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1: Que é isso, meu filho, calma. Eu quero o dance do jegue, DJ Cuca, por favor. 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
1: Tem um disco maneiro aqui, ó. Se liga nesse som.
2: Cadê?
1: Ó, calma aí, deixa eu limpar a agulha aqui que tá cheio.
2: Ih, de é Marina, cara.
1: É, Marina. Sentiu no rótulo?
2: Pô, tá beleza, hein? Cadê o som? Bota aí.
1: Aí, bota canta aquela... só, que música gostosa.
2: Bota aí.
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2: aí.
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2: 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Adoro essa música.
3: Legal.
2: Ih, cantora fora o quê? Deixa a gente aqui, meu. Ih,
4: fugiu.
1: Ah, e vai ver televisão, vai lavar roupa, vai.
4: Olha, eu vou quebrar esse disco.
1: Continua, bicho.
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4: Eu vou jogar fora.
1: Larga a parada.
4: Quebra, continua. Vanessa.
5: Eu vou tirar.
4: Quebrar,
5: hein? Eu vou tirar esse troço e jogar lá fora.
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4: Chega, Claudinho. 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
1: Então vou fazer só de sacanagem.
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1: E aí, pessoal, beleza? Chegamos na edição especial de quinta-feira do Sertanejo Universitário. É um baladão recheado de músicas pra você curtir com a gente durante 2 horas. Tamo junto! Com a melhor sequência sertaneja.
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3: Valeu, meu bingo, aquele abraço.
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5: É, Fernando Sorocaba. Tô vivendo a história da delegada que tá perseguindo minha vida, rapaz. Não tá fácil, não.
6: Ei, delegado, essa gosta de investigar, né?
5: Investiga, mas a gente ama essas danadas, né? Fala sério.

0: quero palmas pra João Neto e Frederico.
1: Neto e Frederico.
2: Boa, galera.
3: Meu Fernando,
2: obrigado, rapaziada. Vocês são demais. Obrigado a vocês.
3: Sucesso cada vez mais pra vocês. Parabéns, obrigado à equipe toda aí.
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1: Calma aí. Seu beijo tá vindo depressa demais pro meu gosto. Senta aqui.

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0: Meu muito obrigado pra você que curtiu nosso programa até agora. Foi um prazer fazer parte de mais um dia, viu? A gente se encontra agora amanhã, sexta-feira, neste mesmo horário, pra gente ficar assim, ó, 2 horas bem juntinhos aqui no rádio, com muita música e, claro, muitas fofocas do jeito que todo mundo gosta. Tchau, gente!
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1: Meia-noite em ponto. 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

0: você tá bem? Ah, que legal, já tô chegando.
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0: Quinta lindona, e aí amigão, como é que tá? Tudo beleza? Muito bom dia! Obrigadão pelo carinho da sua audiência. A partir de agora, a festa da quinta-feira tá começando. Você tá no trabalho? Tá em casa? Tá de boa descansando, é? Não importa o que você esteja fazendo, só agradeço a sua presença por aqui, tá? Isso, chega mais pertinho do rádio, vem comigo!
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0: Começar, César e Paulinho e Bruno e Marrone, cancela essa data. Que história, gente!

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madrugada, tocando Jato e Jato em Rio Negro e Solimões. A vida é assim, ó. Antes, Murilo Huff com Saudade Estranha, Luísa Martins com Desconhecido e ainda César e Paulinho e Bruno e Marrone. Cancela esta data. Segue aqui, tá? Bom dia! Madrugada.

madrugada, Léo e Rafael Cantro e Bintiana Castela cantando La Plata. Teve antes de Paulo e Paulino com Chorar de Soluçar. E Maurício e Eduardo, Melhor Lugar. Quem vem daqui a pouquinho após o intervalo, gente. Fernando e Sorocaba, Gustavo Mioto. Você vai cantar com Henrique e Juliano. Até com Hugo e Guilherme, Jorge e Matheus.

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0: Henrique Juliano chegando com a carta aberta no Madrugada. Que história, ó.
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antes da madrugada mais gostosa. Dois tristes. Dá pra saber antes, né? Bater um papinho antes pra saber pra onde tá indo o ônibus. Se quer ir pro mesmo lugar. Ônibus é o destino, né? Antes, Guilherme Benuto e Luan Santana, quarto 67. Hugo e Guilherme com Jorge Matheus, meu número. E ainda Henrique e Juliano, carta aberta. Bom dia, vem, vem. Madrugada.

No Madrugada com você, fechando a primeira hora, Henrique Castro com o Grupo Menos é Mais, nem pagando. Antes teve Gustavo Mioto, melhor versão. E ainda PPA com Diego e Vitor Hugo, Carmé de Chocolate. Bom dia, tá? Ó, daqui a pouquinho após o intervalo, se prepare. Lá vem Jorge Matheus, Eduardo Costa, a Maiara e a Mara.

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1: Meia-noite e 58 minutos.
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4: Começando mais uma hora aqui.
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4: Você vem junto com a gente? Ah, que legal.
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4: Maiara e Maraísa abrindo essa hora. Saudade do tipo. Então, né, tem que dar the end na história pra passar pro próximo, senão fica travado nesse negócio. Escuta a história.

Eduardo Costa na madrugada. Toneladas de paixão. Vixe, carregado, hein? Antes, Rio Negro e Solimões e Country Beat apaixona muita gente. O Bruno e o Marrone, ela nem sabe quem sou eu. E ainda Maiara e Maraísa. Saudade do tipo. Vem junto, tá? Bom dia!

madrugada, tocando Júlia e Rafaela, Duda Bertelli junto, né? Praia e Piseiro, e ainda Jads e Jadson, Desmachucar, o intervalo é rápido, hein? Você continua com a gente? Sério? Então se prepare pra cantar com a Marília Mendonça, Zé Neto e Cristiano, com Gustavo Lima e Bruno e Marrone, até com João Bosco e Vinícius.

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Vinícius na madrugada mais gostosa, saudade culposa, hein? Antes teve PPA com Diego e Vitor Hugo, Carmé de Chocolate, Zé Neto e Cristiano com a filha e ainda Gustavo Lima e Bruno e Marrone. Relação errada, dia bom.

sua madrugada. Ed Brito e Samuel, Romance Rosa, fechando essa hora. Antes, Marília Mendonça, Rosa e Beija-Flor. E Kleber e Cauã e Matheus Vargas, Desocupa. Ó quem vem daqui a pouquinho, gente. Gustavo Mioto, Guilherme Santiago.

0: 1:56.
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0: começando mais essa hora aqui no Madrugada. Obrigado pelo carinho de sempre. Ah, quero agradecer a moçada que tá passando no arroba Joel Cabral Voz no meu Instagram e participando. Fala, Michele, obrigado pelo carinho, viu? Tá curtindo a gente. O Fabiano também tá ouvindo. Fala, Matheus, como é que tá aí, rapaz? Obrigado pela sua participação, viu? Essa moçada, gente, tá passando no arroba Joel Cabral Voz, me contando de onde tá ouvindo e eu, claro, depois mando um abraço aqui, tá? Se quiser, fica à vontade. Vai lá no arroba Joel Cabral Voz no meu Instagram, me manda mensagem no particular mesmo, não tem problema, e depois eu te mando um abraço aqui, tá? Bora começar essa hora, vem cá junto!
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0: Luan Santana chegando com Mulher Segura! Bom dia!
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0: Morada, Matheus e Cauã, Jorge e Matheus, Pactos, tem que ser mantido, por favor. Antes, Emílio e Eduardo, Camisa 10, César Menotti, Fabiano com Zezé de Camargo e Luciano Pedras e Luan Santana, Mulher Segura. Vem cá junto, tá?
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Nada, Júnior Marques, Ilusão de Amor. Antes teve Gustavo Mioto, Sofrimento Antecipado. Maurício e Eduardo passaram por aqui também cantando O Melhor Lugar. Daqui a pouquinho, após o intervalo, ó com quem você vai cantar. Roberto e Meirinho, Marcos e Belucci, o João Neto e o Frederico e o João Bosco e o Vinícius.

Cozinha noite na madrugada mais gostosa, filho da culpa! Antes, Rio Negro e Solimões com Country Beat apaixona muita gente. Eduardo Costa com A Dor do Adeus. E João Neto e Frederico e João Bosco e Vinícius. Vingativa, vem cá junto. Aqui, ó.

madrugada, Tiãozinho e Alessandro Conde, Paulo e Paulino, Amor de Trem, fechando essa hora. Antes, Paula Fernandes, anota aí. E ainda Roberto e Meirinho, é Pai Pum. Já já tem mais. Uma hora vai começar daqui a pouquinho com ó, Israel e Rodolfo, Maiara e Maraísa, com Guilherme e Benuto. É.

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2: 2:56.
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4: Começando essa hora, Guilherme Benuto. Pensa no sujeito homem. Sim, um avatar. Escuta aí.

ainda na madrugada mais gostosa, eis de alguém. Antes, Rio Negro e Solimões, Emílio e Eduardo sonhando com você. O amado Batista com Kel Smith, então volta. E Guilherme Benuto, sujeito homem, junto aqui comigo. Venham!

0: Madrugada tocando Luan Santana e Henrique Juliano. Erro planejado, credo.
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0: João Pedro e Cristiano com Acordou Namorando. Léo Magalhães, Decisão. Você ouviu Tchãozinho e Alessandro com De Paulo e Paulino, Amor de Trem. E Zezé de Camargo, Eu Duvido. Vem cá junto, na quinta.

0: madrugada, Roberto e Meirinho é pai bom. Teve antes o Ralf, né, com 5x5. E Kleber e Cauã e Matheus Vargas, desocupa. Gostando, é? Ó, terminou que nada, daqui a pouquinho tem saudade. Aquela viagem especial no mundo da música sertaneja. E você é o meu convidado todo especial. Combinado? Então não sai daí, é Vapt Vupt. Segura!
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2: 3:52.
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tudo bem por aí? Hora da saudade, tá começando a última do Madrugada. E você sabe, né? Aquela viagem no arquivo do sertanejo. Ah, não.

0: Camargo, essa é de 97, que modão! Volta a fita, viu? Era fita ainda assim. Teve João Paulo e Daniel, te amo cada vez mais. Teodoro e Sampaio, água no leite. E abrimos com Leandro e Leonardo. Vem cá, bom dia.
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0: Zezé e Luciano, Serafim e seus filhos.

0: Gilberto e Gilmar, só mais uma vez, hein? Teve Chitãozinho e Chororó antes, Pensando em Minha Amada. E abrimos com Zezé de Camargo e Luciano, Serafim e Seus Filhos. Continuo matando saudade com você após o intervalo? Sério? Ah, que legal, então não sai daí, é rapidinho. Segura!
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0: Galvani, que saudade, te amo, menina. Teve René e Ronaldo antes de Coração pra Coração. Milionário José Rico com Minha Solidão. E abrimos com Rick Renner. Vem cá, bom dia.
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0: Christian Ralph, que saudade. Louco por ela. Bom dia.

0: madrugada, 1995, como tocava essa moda? O Lucas e o Luan com Horizonte Azul. Teve Rio Negro e Solimões antes, só lembranças. E abrimos com Christian Ralph. Obrigado por ter vindo com a gente a noite todinha. Amanhã, na sexta, eu volto com muito mais moda, claro, tem saudade e muita música nova também, tá bom? Lindona, um abraço, forte aperto de mão, amigão. Até a zero hora de sexta. Tchau!
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6: Oi, amigo ouvintes, que prazer tê-los a partir de agora em nossa programação. Estou chegando com Falando de Amor, aquele programa que a gente reúne tanta coisa boa, os melhores ouvintes, as melhores saudades. Por que você não participa a partir de agora? As nossas redes sociais estão escancaradas para você entrar em contato e pedir a sua romântica, a minha também. O Instagram está aqui, @AlineMotaLocutora2020. Você entra em contato direto pelo direct. Eu abro sequência com Vanessa Camargo, Desiste Não, Juliana Lamardre, Mess, Nando Reis, Pra Você Guardei o Amor e Fugas. Confere com a gente, Falando de Amor está no ar.

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1: Já estamos de volta com o romantismo do Falando de Amor. Quem tá pedindo a próxima música é Patrícia Alves. Ela tá a fim de ouvir Ludmilla, Não Quero Mais. Emily DeForest, Only Teardrops. Zélia Duncan também passa com Catedral e Joy Cooker. Tá a fim de participar com a gente? Peça a sua também, que eu rolo aqui na programação.

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1: Ai, ai, falando de amor, tanta coisa boa misturada numa só sintonia. Por isso estou com Marcelo Andrade, pedindo Vitor Clay, a tal canção pra lua. Marcelo, tá aqui pra ti. The Script também passa, Legião Urbana, Pais e Filhos, Marvin Gaye, Sexual Healing, aqui com a gente, no melhor

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3: É o Falando de Amor com você nos quatro cantos do planeta. Tá a fim de conferir qual? É? Los Hermanos? Então segura. Adeus você. Alicia Kerr, também Kiko Zambianchi, Primeiros Erros e Ita James. Confere com a gente na programação.

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1: 5:44.
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2: É isso aí, Falando de Amor, né? Já estamos de volta, Marco Andrade. Aqui também é Tereza Fernandes, o Pablo Fernandes também com a gente, deve ser parentes, né? Tatiana e o Wagner. Vamos com Lia, Eu Não Vou Mais Deixar Você Tão Só, The Lumineers. Angela Rorô e Elton John aqui com Skyline Pigeon na programação.

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1: Gente, eu gosto tanto de fazer o Falando de Amor, já estou de volta. Tomei aquela água, já me hidratei. E você? Hidrate-se também, tá bom? Eu agora estou montando um bloco especialmente para uma pessoa que é apaixonada por esses quatro cantores que passaram aqui agora. Tá indo para você, dona Janaína Barbosa. É uma grande amiga minha que ouve aqui a nossa programação e pediu que eu fizesse um bloco só para ela. Então, Janaína, tá indo para você. Kel Smith, Respira Amor, Little Mix, Secret Love Songs, Marina Lee, Acontecimentos e Aerosmith, The Miracle of Love, aqui para Janaína e para todos os ouvintes na programação.

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2: Curtindo comigo, curtindo com você, curtindo Falando de Amor. Vamos continuar então com Vanessa da Mata, Só Você e Eu, Bieber Rexha. Também passa Verônica Sabino, Demais, Louis Tomlinson, aqui no melhor do romantismo dentro do...

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2: 6:31.
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3: É isso, gente. Ó, Falando de Amor, já de volta, rapidinho, com Bruno Miguel. Faz assim. Mikev Rivers, Moraes Moreira, Sintonia e Baby Thomas, aqui com Raindrops Keep Falling on My Head. Confere com a gente no Falando de Amor.

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1: Já estamos de volta com o pedido do Anderson Monteiro. Tá afim de mandar para alguém muito especial dizendo te amo sempre, sempre. É Armandinho que meu pai falou para mim. Say my name. Renato Russo mais uma vez e Julia B. Menina solta na programação.

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1: 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Chegamos na edição especial de quinta-feira do Sertanejo Universitário. 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
1: É, eu também tô curtindo com você essa linda canção aqui no Arena Sertaneja. Obrigado pela audiência, onde quer que você esteja aqui curtindo o nosso programa.
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Alô, alô, bom dia, muito bom dia, queridos ouvintes. O meu nome é Valdeir, estamos aí chegando para começar mais uma super manhã aqui na 87.5 FM, a Rádio Polska de Áurea. Seja muito bem-vindo, agora são 8 horas 13 minutos, bom dia. Bom dia.

8 horas 22 minutos. 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Você que quer aproveitar e participar na nossa programação aí nessa super manhã de quinta-feira, dia 25 de junho, aproveite e peça sua música. Telefone 549-9123-2498.

8 horas 29 minutos. Você curtiu aí Banda de Madrid? Também tocaram Brilhação Iraia Musical aqui na nossa manhã de quinta-feira, dia 25 de junho, hoje. Você quer aproveitar e participar aqui da nossa programação? Envie sua mensagem ou ligue aqui para a Rádio Polska e peça sua música. Telefone 549-9123-2498. 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Vamos trazer agora uma música gauchesca aí do Chiru Missioneiro pra gente também curtir aqui na Rádio Polska FM.

Essa foi a banda Brilhação, também tocando seu sucesso aqui na nossa Rádio Posc FM. E você curtiu também Chiru Missioneiro com a música de Tontear Mosquito. Tem convite para a festa, pessoal. Quem não tem ainda evento para esse final de semana, tem um convite, festa junina. Lá na comunidade de Lajeado Leão, em Áurea, a partir das 19 horas, tem festa junina e também a tradicional fogueira de São João. A animação fica por conta aí musical auriense. E também, é claro, tem comidas e bebidas típicas aí, né, de São João, pipoca, pinhão, amendoim aí, quentão, enfim, várias comidas e bebidas típicas de festa junina. Então coloque na agenda aí, próximo sábado, dia 27, início às 19 horas, no Lajeado Leão, Áurea. Também vai ter jantar dançante, não, na verdade, jantar italiano lá na comunidade do quilômetro 25, dia 18 do 7. Tá longe ainda, mas se você quiser ir se programando, então dia 18 de julho, jantar italiano lá na comunidade Santa Catarina, quilômetro 25, Áurea. Cardápio: galeto, linguiçinha, massa, polenta frita, queijo coalho, fortaia, pão, salada e sobremesa. Você pode aí adquirir o seu ingresso com Ilvana De Marchi, telefone 549-9688-6212. A animação do jantar fica por conta aí da banda Disque Amor. Então, dia 18 do 7, a partir aí das 20 horas, jantar dançando, jantar italiano, aliás, lá na comunidade Santa Catarina, quilômetro 25, todo mundo está no convite. 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Agora tem informações aí do esporte chegando. Você que não conseguiu aí ver os resultados dos jogos de ontem da Copa do Mundo, então a gente traz aqui exclusivamente na Rádio Posca para você aí também ficar por dentro. E é claro, né, saber dos jogos que vão acontecer hoje. Ontem a gente teve seis partidas aí da Copa do Mundo. Partidas aí do grupo B e também do grupo C, grupo do Brasil. Brasil que jogou ontem e venceu. Pelo grupo B, a gente teve Suíça e Canadá. Vitória da Suíça por 2-1. Também teve Bósnia versus Catar. Vitória da Bósnia aí por 3-1. Pelo grupo do Brasil, teve Marrocos e Haiti, vitória do Marrocos por 4-2. E Brasil e Escócia aí, grande vitória aí da nossa seleção ontem por 3-0. Brasil classificando em primeiro lugar do grupo.
Teve também República Tcheca e México. Vitória do México por 3 a 0. E também África do Sul venceu a Coreia do Sul por 1 a 0. O Brasil, então, espera aí o seu adversário na próxima fase da Copa do Mundo e tem três possibilidades aí de enfrentamento. O Brasil vai pegar o segundo colocado do grupo F, que a gente tem Holanda, Japão, Suécia e Tunísia. Neste momento, as únicas seleções aí que o Brasil pode enfrentar: Holanda, Japão ou Suécia. E a gente vai saber hoje, porque eles jogam também nessa tarde aí, que vão acabar se enfrentando, né? E a gente vai saber qual adversário do Brasil na próxima segunda-feira, já valendo o mata-mata, né? Perdeu, vai para casa. Então a gente tem aí Holanda, Japão ou Suécia. As partidas de hoje, então, da Copa do Mundo, grupo E, a gente vai ter Curaçao versus Costa do Marfim, jogo às 17 horas. E no mesmo horário tem Equador contra Alemanha. E pelo grupo F, daí onde vai sair o adversário do Brasil, a gente tem Holanda contra Tunísia, jogo às 20 horas da noite, e Japão e Suécia, também às 20 horas da noite. E ainda pelo grupo D, jogo às 23 horas, Turquia, que já está eliminada, enfrenta a seleção dos Estados Unidos. E também às 23 horas tem Paraguai e Austrália. Esses os seis jogos de hoje, então. E a gente vai ficar aí atento, né? Quem do grupo F aí, que onde vai sair o adversário do Brasil já na próxima segunda-feira pelo mata-mata aí da Copa do Mundo. 8 horas 50 minutos. Você aí acompanhou as informações do nosso esporte. No decorrer aí da manhã a gente traz mais atualizações. E lembrando que você pode também participar aqui da nossa manhã, enviando a sua mensagem, pedindo a sua música e dando a sua sugestão. Pode ligar, pode enviar mensagem. O número é 549-9123-2498. Tem mais sucesso chegando agora com André Renner.

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0: 9:09. Temperatura aqui no município de Aura neste instante. 3 graus a temperatura. Hoje a previsão é tempo seco aí. Tempo bom para esta quinta-feira. 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Agora a gente está trazendo o horóscopo do dia. Chegando aí o primeiro bloco do nosso horóscopo. Hoje, dia 25 de junho de 2026.
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3: Alô, você de Áries. Hoje você está quintando com alegria e ó, tem um alerta de gasto impulsivo ou aposta exagerada, viu? É, toma cuidado. É, foco no que importa e disciplina é o que você precisa hoje, tá, Chuchu? Nos assuntos do coração, com mais seriedade, tudo indica que vai ser menos joguinhos e mais conexão de verdade com o seu bem. O número de hoje é o 13, a cor violeta. O dia tende a ficar nervoso com risco de atritos ou diferenças de opinião com colegas. Conversas confusas também podem rolar, pedindo atenção e cautela redobrada. Ainda mais se for trampar aí até mais tarde, viu, Torinho? Ó, seja com o flerte ou ficante ou mozão, o clima vira aquele famoso ou vai ou racha hoje. Bora decidir, né? O número da sorte é o 12, a cor amarelo ouro. Gêmeos! Geminiano, geminiana, pode levantar da cama com o pé esquerdo. Pode ser que você tenha levantado com o pé esquerdo hoje e se meter em confusão também. Toma cuidado, tá? Bom, contatos prometem render apoio sólido e até oportunidades. Nos assuntos do coração, a intensidade emocional promete aumentar. Se está na pista, chances de pintar um crush no seu trabalho ou até mesmo no meio daquele corre aí do dia a dia. Número de hoje para você de gêmeos é o 21, a cor preto. Câncer. E você de câncer, quintou com grandes chances de valorização do seu passe, tá? Já que Vênus e Saturno trazem reconhecimento ligado ao seu esforço hoje. Olha, a crise de ciúme ou desconfiança pode pintar de cara no relacionamento. Cuidado com o excesso de drama antes mesmo aí do boa tarde, né? Na parte da manhã. Tá bom? Depois o clima melhora, esquenta, deixa o coração batendo mais forte, enfim. Número de hoje para você de câncer é o 52, a cor azul.
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0: Tá aí, portanto, o nosso primeiro bloco do horóscopo do dia. Em instantes, a gente traz mais informações do horóscopo. 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Abraço a todos e obrigado aí pela sintonia e também, é claro, pela parceria na Rádio Polska FM. Agora a gente quer trazer aqui informações da nossa região aí, as últimas informações e notícias da nossa região e também do estado do Rio Grande do Sul. Nesta manhã aconteceu um acidente grave em Erechim, aí na BR-153. uma colisão frontal envolvendo um Chevrolet Corsa Classic com placas de Aratiba e um caminhão emplacado em Concórdia, Santa Catarina, acabou tirando a vida de um jovem de 22 anos. No início desta manhã aí de quinta-feira, o acidente aconteceu aí no quilômetro 44, na BR-153, em Erechim. O motorista do automóvel, aí, jovem de 22 anos, natural de Chapecó, Santa Catarina, acabou não resistindo à violência do impacto e acabou morrendo no local. No caminhão estavam outros dois jovens, um condutor e o passageiro, ambos saíram ilesos. Equipes da Polícia Rodoviária Federal atenderam a ocorrência. O trânsito segue fluindo normalmente aí pela rodovia. As causas estão sendo apuradas aí, as causas do acidente. Daqui a pouco a gente vai trazer mais informações aí deste acidente, né? Porque aconteceu recentemente aí. Ainda não foi divulgado o nome das pessoas e também o nome do jovem que acabou morrendo aí devido à força da batida, né? Também no estado do Rio Grande do Sul, revolta aí da população no município da localidade de Quilombo, em Canguçu, devido a abigeatos. Recentemente, um produtor rural que teve um lote de gado furtado acabou passando por uma situação ainda mais absurda. Depois de divulgar fotos dos animais roubados nas redes sociais, ele afirmou que recebeu ligação dos autores do crime, e os autores do crime aí alegaram que não conseguiam mais revender os animais por causa da repercussão do caso e acabaram exigindo dinheiro de volta para assim eles entregarem o gado. O produtor rural acabou depositando R$6.000 na conta dos bandidos, porém acabou caindo em mais um golpe, pois não recebeu de volta os animais e ainda foi vítima aí de mais um golpe, né? Acabou perdendo mais R$6.000. O que mais indigna é a sensação de impunidade, segundo ele. O trabalhador aí que passa anos acordando cedo, enfrentando seca, frio e chuva, e ainda acaba lidando com furto do seu animal, né? Enquanto isso, os criminosos agem sem medo, roubam, abatem animais, aplicam golpes e deixam para trás apenas prejuízo e revolta. Segundo esse produtor aí, lá da localidade de Quilombo, em Canguçu. E também na mesma cidade, aconteceu dois roubos de cavalos, dois cavalos aí usados por crianças para cavalgadas, foram furtados na localidade e encontrados já carneados. Os animais foram encontrados, porém já estavam carneados. Animais aí que faziam parte da rotina de uma família acabaram tendo um fim cruel aí na mão dos criminosos. Mais relatos, né, de abigeato, então, no Rio Grande do Sul. Também tem informações aqui da nossa região, município de Erechim. Projeto quer levar proteção animal para as escolas e formar geração mais consciente no município de Erechim. Proposta apresentada aí pelo vereador Claudemir de Araújo prevê a inclusão de conteúdos sobre bem-estar animal, combate aos maus tratos e adoção responsável na rede municipal de ensino. formar uma geração mais consciente, empática e comprometida com o respeito à vida. Esse é o objetivo do projeto Sugestão, apresentado aí pelo vereador Claudemir de Araújo, que propõe a inclusão, então, de conteúdos voltados à proteção e também ao bem-estar animal nos projetos políticos pedagógicos das escolas da rede municipal de ensino no município de Erechim. O objetivo dessa iniciativa busca transformar a educação em uma poderosa ferramenta de conscientização, levando às salas de aula temas que ajudam a construir valores de responsabilidade e respeito aos animais desde a infância. Também tem informações do clima aí no estado do Rio Grande do Sul, como ele deve se comportar então nesta quinta-feira. Frio segue intenso no Rio Grande do Sul, mas a tarde desta quinta-feira traz alívio pós-onda polar. Já da forte, temperaturas próximas de zero marcaram o amanhecer aí desta quinta-feira em diversas regiões aí do estado. Os gaúchos tiveram mais uma madrugada de temperaturas congeladas nesta quinta-feira, dia 25. Embora a presença de nuvens deva impedir uma queda ainda mais acentuada dos termômetros em grande parte do Rio Grande do Sul, o frio segue rigoroso e exige atenção aí da população durante o dia. Nos campos de cima da serra, onde o céu permanece mais aberto, o ar seco favorece a perda de calor e o cenário será ainda mais severo. Mínimas podem ficar próximas ou abaixo de zero aí no estado. O sol volta a aparecer aí em todas as regiões ao longo do dia e a massa de ar polar começa a perder força no Rio Grande do Sul. Com isso, as temperaturas sobem gradualmente durante o período da tarde e assim encerrando aquela sequência dos dias mais extremos de onda de frio. Na região aqui do Alto Uruguai, o dia será de sol entre nuvens e termômetros variando, né, das temperaturas de 0 a 12 graus, mantendo a sensação de frio durante boa parte do dia, especialmente aí no período da manhã, nas primeiras horas do dia, né? Nove horas com mais 23 minutos. Daqui a pouco a gente traz mais atualizações, especialmente aí deste acidente, né, que aconteceu recentemente aí na rodovia 153 em Erechim. Logo a gente traz mais informações sobre este acidente. 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

0: Tá, e você curtiu Paula Fernandes, Bloqueia Meu Zap, também tocando seu sucesso aqui na nossa Rádio Polska FM. 9 horas 40 minutos, temperatura aqui no município de Áurea, neste momento, 5 graus a temperatura. 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Vem aí agora o segundo bloco do horóscopo do dia, chegando aqui na nossa manhã de quinta-feira.
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3: Alô, você de Leão. Cuidado para não levar tudo pro lado pessoal e prejudicar sua autoestima hoje, tá, chuchu? O bom é que você vai recuperar o foco e se mostrar mais maduro ou madura emocionalmente. Nos assuntos do coração, lembrança ou mensagem de alguém do passado pode trazer tensão. Tá solteiro, solteira? Tem tudo para atrair admiradores como um imã e viver uma paixão caliente. Número de hoje para vocês é o 9, a cor azul esverdeado. Como a comunicação pode ficar truncada pela manhã, pense antes de falar e revise tudo duas vezes, só para garantir, viu, chuchu? É, se busca um love, pode achar e falar, né, na cara, sem frescuras. À noite, fantasia e realidade tendem a se embolar e gerar confusão. O número de hoje é o 45, a cor amarelo. Libre amores do meu coração, clientes ou sócios tendem a amadurecer hoje, né? E um contrato pode se firmar, um acordo também, viu? Expectativas muito boas hoje no mercado para você. Amizade colorida pode virar romance firme. A dica é maneirar nas fantasias e não idealizar demais o love para não se frustrar, tá bom? Número da sorte hoje, Librinha, é o 28, a cor é o dourado. E você de Escorpião? Reconhecimento pelo seu esforço consistente e assertivo promete rolar hoje. Cuidado para não bater de frente e queimar o seu filme. Tenha atenção com prazos e esclareça o que estiver confuso. Com uma abordagem sensual intensa e apaixonada, você tem tudo para produzir uma resposta igualmente caliente no crush, ficante ou mozão. Número de hoje para você, Escorpião, 43, a cor é o lilás.
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9h47. 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Tem informação e convite aí para a festa junina que acontece lá na comunidade de Lajado Leão Áurea, próximo sábado, dia 27 de junho, a partir das 19 horas. Então tem a festa junina e também a tradicional fogueira de São João. Animação com o musical auriense e também vai ter comidas e bebidas típicas aí de São João. Vai ter muito quentão, pipoca, amendoim, carapinha, pinhão, vai ter de tudo um pouco lá. Então, todo mundo convidado para participar. E também, já pode ir botando na sua agenda, dia 18 de julho, lá na comunidade Santa Catarina, quilômetro 25 em Áurea, vai ter o jantar italiano, com horário aí de início às 20 horas, com o cardápio galeto, linguiçinha, massa, polenta frita, queijo coalho, fortaia, pão, salada e sobremesa. Informações aí de ingresso com Ilvana de Marque, telefone 549-9688-6212. Animação, banda Disque Amor. Agora também vem mais informações aqui e notícias do Rio Grande do Sul aí já, o que aconteceu, né? Nesta manhã de quinta-feira, hoje dia 25 de junho. Empresas comandadas pela mesma família são alvo aí do Ministério Público por suspeita de fraude milionária na coleta de lixo em 15 cidades do Rio Grande do Sul. Promotoria aponta que empresas de uma mesma família simulavam concorrência em licitações e fraudavam também a execução dos serviços para ampliar os valores recebidos. Uma operação aí realizada pelo Ministério Público do Estado do Rio Grande do Sul cumpre ordens judiciais nesta quinta-feira, dia 25 aí de junho, contra um grupo suspeito de fraudar licitações e contratos públicos no serviço de coleta e destinação de resíduos sólidos em pelo menos aí 15 municípios gaúchos. Segundo a investigação, empresas ligadas entre si, que simulavam então concorrência em licitações para garantir contratos com prefeituras e depois manipulavam toda a execução dos serviços para assim aumentar os valores recebidos. Operação Reciclagem, como é chamada, cumpre 11 mandados de busca e apreensão em residências e sedes de empresa em 8 cidades gaúchas. Nas cidades aí, portanto, de Torres, Porto Alegre, Santo Antônio da Patrulha, Rosário do Sul, Vacaria, Taquara, Arroio do Sal e também Bom Jesus. E 9 pessoas são investigadas aí contra esse crime aí de fraude, né? Fiscalização apreende 1,5 tonelada de alimentos irregulares em mercados aí de cidade com 3 mil habitantes na Serra Gaúcha.
agentes encontraram itens vencidos sem origem comprovada e também com problemas de armazenamento de temperatura em dois estabelecimentos de Jaquirana, lá na Serra Gaúcha. A fiscalização recolheu cerca de 1,5 toneladas de produtos considerados impróprios para consumo em dois mercados de Jaquirana no dia de ontem ainda, dia 24 de junho. O município tem cerca aí de 3 mil habitantes e, conforme o último censo do Instituto Brasileiro de Geografia e Estatística, IBGE, portanto, e de acordo com a força-tarefa do Programa Segurança dos Alimentos, foram encontrados itens com validade vencida, mercadoria sem comprovação de origem e problemas no armazenamento, especialmente relacionados à temperatura.

E ainda aqui falando do influencer, né, do Nego Di, que a gente comentou ontem, né, que ele foi descoberto aí também no esquema criminoso de golpes. Tem mais notícias aí sobre o influencer, o Nego Di. Ele simulou contato aí com ganhadora de Porsche em rifa ilegal, mas a ganhadora aí, cujo nome seria Silmara Noeli, nunca existiu. Nego Di, que foi condenado por crimes de estelionato, lavagem de dinheiro, uso de documento falso e promoção ilegal de loteria. A sentença aponta aí que o humorista, influencer e também a sua esposa, Gabriela, atuaram em um esquema que envolvia, então, rifas virtuais irregulares, ocultação de valores e uso de documentos falso. E também foi responsabilizado por promover rifas sem autorização legal. De acordo com a sentença, ele simulava sorteios de prêmios de alto valor para atrair compradores de rifas. Um dos casos citados envolve um Porsche avaliado em 500 mil reais. Segundo o comentário do promotor aí, ele tinha pleno controle das rifas que fazia, e essas rifas não tinham data específica para o sorteio. Então ele poderia perfeitamente ver um determinado sorteio cujo número não foi contemplado por ninguém. Poderia adquirir os números até ele mesmo adquirir o número vencedor aí. Portanto, disse o promotor. E teve esse acidente aí, né, portanto, hoje de manhã, em Erechim, na BR-153, jovem acabou não resistindo à força do impacto e morreu no local. O acidente aconteceu próximo ao novo distrito industrial de Erechim. E também teve um acidente na noite de ontem, perto do povoado Argenta, né, sentido Erechim a Áurea, que envolveu dois veículos de passeio.

Esse acidente não teve vítimas, né? Só danos materiais. Sentido Erechim a Áurea, nas proximidades aí do povoado Argenta. h 57. Daqui a pouco a gente traz mais informações também sobre o estado e também tudo que rola aí no Brasil e no mundo através do g1.com. 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

0: 10 horas, 14 minutos. Você ouviu aí também o Baitaca no fundo da grota. Temperatura nesse instante aqui no município de Áurea, 6 graus no momento. E a gente vai trazer agora então o último bloco aí do horóscopo do dia, chegando para você aqui na nossa Rádio Polsky FM.
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3: Alô, você de Sagitário?
4: Sagitário!
3: Hoje o dia promete ganhos, inclusive ligados a estudos, viagens, projetos criativos ou algo que vem construindo há tempos. Se for investir em algo ou tentar a sorte, melhor evitar o início da noite, ok? Nada de romance relâmpago hoje, tá, chuchu? Uma energia maravilhinda tende a pintar e favorecer o romance com mais chance de ter futuro. Número de hoje pra você do signo de Sagitário é o 19, a cor laranja.
4: Capricórnio.
3: Gastos inesperados e perrengues em negociação tendem a pintar de manhã. Deus me free, hein? A energia melhora depois e as finanças prometem se acertar, tá, chuchu? À noite, os sentimentos podem ficar confusos. Vai com prudência também. Número de hoje, Capricórnio, é o 59, a cor é o azul claro.
4: Aquário.
3: Senhoras e senhores de Aquário, quintou com altos e baixos, viu? É, tem tudo para melhorar a comunicação mais tarde e estabilizar parcerias, mas tome cuidado para não entrar em disputas de ego com colegas ou chefes e checar tudo antes aí, né? De falar ou enviar é muito bom, viu? O clima 2 tem tudo para esquentar hoje, chuchu. Número da sorte 44, a cor verde.
4: Peixe.
3: E você de peixes? Boa notícia hoje é que pode ter resultados concretos no serviço e no bolso. Mas abre o zoião aí com promessas de ganhos fáceis, viu? É, não vai cair do céu assim não, chuchu. O dia tá favorecendo flertes, momentos divertidos a dois e aquela vontade de viver um romance bem água com açúcar, né? Número de hoje é o 52, a cor é o vermelho.
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10 horas 26 minutos. 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A gente vai trazer agora informações aí do Brasil e do mundo através do G1.com. Começando aí com o destaque, né? Terremoto que atingiu a Venezuela ontem e acabou aí deixando mortos e desaparecidos, infelizmente. Terremoto duplo na Venezuela teve 20 réplicas e foi sentido no Brasil. Terremotos de magnitude 7.2 e 7.5 atingiram a Venezuela na noite de ontem, quarta-feira, dia 24 de junho, e provocaram desabamentos que foram sentidos em cidades aí do norte do Brasil. Mais de 150 pessoas morreram no terremoto na Venezuela e cerca de 1.000 ficaram feridas. Os abalos aí de magnitude 7.2 e 7.5 ocorreram com menos de um minuto de diferença e desencadearam pelo menos 20 réplicas nas horas seguintes, segundo o governo da Venezuela. Réplicas são tremores menores que se seguem após um forte terremoto. O epicentro aí do tremor mais forte foi localizado próximo à cidade de El Guayabo, a cerca de 160 quilômetros de Caracas. E diante desta gravidade aí, a presidente interina do país, Delcy Rodríguez, decretou estado de emergência. Em pronunciamento aí estatal da Delcy Rodríguez, ela afirmou que equipes de resgate, segurança e defesa civil foram mobilizados para atender as áreas afetadas. E países aí do mundo inteiro já mostram apoio, né, à Venezuela, destacando aí a Espanha, segundo o governo espanhol, já tem 54 membros da unidade militar de emergência preparados para participar de operações de resgate na Venezuela. Também a Alemanha aí
está preparada para enviar 6 aeronaves militares para auxiliar nos esforços de resgate na Venezuela após os 2 terremotos aí que deixaram dezenas de mortos e centenas de feridos, disse a Defesa Civil da Alemanha no dia de hoje. E outro país aí também que já mostrou-se com ajuda foi a França. A França vai enviar 85 socorristas para a Venezuela, anunciou o presidente Emmanuel Macron nesta quinta-feira, após aí conversar também via telefone com a presidente interina da Venezuela, a Delcy Rodríguez. Terremoto forte realmente aí que atingiu o país lá na Venezuela, né? Magnitude aí de 7.2 e o outro de 7.5. Tem mais destaque aqui do G1.com, que a gente também, é claro, vai trazer aqui na nossa manhã de quinta-feira. Presidente dos Estados Unidos, Donald Trump, de olho na eleição brasileira. A relação entre Donald Trump e Lula, que já foi descrita pelo americano como uma excelente química, agora está estremecida. Ele também disse que não se importa com o brasileiro. O presidente aí dos Estados Unidos compartilhou em sua rede social, num artigo publicado aí pela emissora Newsmax, citando o Brasil como o próximo teste de Trump no processo de ressurgimento conservador da América Latina. É mais um sinal de que a Casa Branca está com a eleição brasileira na mira. Entre a relação do presidente americano com o Lula, que já foi descrita por o próprio Donald Trump como uma excelente química, segundo ele, agora está estremecida. Após o último encontro no G7, ele também disse que não pensa e não se importa com o Lula. Na relação entre os dois países, as últimas semanas registraram o anúncio de um novo tarifaço sobre produtos brasileiros e classificação das facções aí, o PCC e o CV, como organizações terroristas por parte aí do governo dos Estados Unidos. Fraude nas Americanas. Polícia Federal mira acionistas, bilionários e executivos de bancos na segunda fase da operação. Operação Disclosure apura participação de sócios e também representantes de instituições financeiras no esquema que pode ter acusado prejuízo de 54 bilhões de reais aí. Reportagem tenta contato com as defesas. Portanto, a Polícia Federal incluiu aí acionistas de referências da Americanas e executivos de grandes bancos entre os alvos de busca da segunda fase da operação Disclosure, deflagrada nesta quinta-feira, aí, dia 25 de junho, junto com o apoio do Ministério Público Federal. Até a última atualização aí desta matéria, as defesas ainda não se manifestaram e com isso
a reportagem, né, tenta aí um contato com os advogados dos economistas aí que são os alvos, né, da operação. Entre os acionistas aí que estão como alvo, está Carlos Alberto da Veiga e Paulo Alberto Lehmann. Além de Eduardo Sagioro Garcia, também apontado como operador direto dos sócios. E também são alvo da operação executivos ligados a instituições financeiras. Dentre eles, José de Castro Araújo, do Itaú Unibanco, e também Carlos Henrique Vilela Pedras, do Bradesco, além de André Joaçaba de Almeida, do Santander, todos alvos aí da investigação. Segundo comentário aí do Ministério Público Federal, a Americanas informa que não foi alvo de mandados de busca nesta manhã de quinta-feira e que a operação Disclosure, realizada pela Polícia Federal, se refere à fraude revelada lá no ano de 2023. A companhia seguirá colaborando com as investigações e é a maior interessada no esclarecimento dos fatos, afirmou assim a Lojas Americanas. Agora são 10 horas 37 minutos. Daqui a pouco a gente traz mais aí notícias e destaque também do Brasil e do mundo, se der tempo, aqui na nossa rádio Polska FM. Convite para a festa dia 27 de junho, neste próximo sábado. Acontece aí a festa junina lá no Lajado Leão, em Áurea. Início às 19 horas. Com animação do musical Auriense. A animação estava sendo com DJ Fábio, mas agora mudaram, vai ser musical Auriense. Comidas e bebidas típicas aí de São João, muito quentão, amendoim, pipoca, pinhão. Então, todo mundo no convite. E é claro, festa junina tem que ter a fogueira, né? Então vai ter também a fogueira tradicional de São João, para todo mundo depois caminhar em cima das brasas. Outro convite aí para evento, dia 18 do mês que vem, dia 18 de julho, tem jantar italiano na comunidade Santa Catarina, no quilômetro 25 em Áurea, com início às 20 horas. Animação banda Disque Amor. Também todo mundo no convite. Vai chegando mais sucesso aqui na nossa manhã de quinta-feira. Obrigado pela sintonia, pela audiência aqui na 87.5 FM.

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2: 11 horas em ponto, pessoal. A gente gostaria de agradecer a sua audiência e a sua companhia nesta manhã especial aí, que foi de quinta-feira, né, pessoal? E lembrando que a gente se encontra amanhã a partir das 8 horas aqui na Rádio POSC FM, trazendo muita música e também, é claro, muita informação para você aí, querido ouvinte. Agora vocês vão ficar aqui com o programa do Pastor Benhur. Gostaria de desejar uma excelente quinta-feira para todos vocês e até amanhã.
3: Minha saudação a todos os nossos ouvintes, na paz do Senhor Jesus. Com você, Pastor Benhur, da Assembleia de Deus de Áurea. Estamos juntos em mais um programa Palavra de Esperança. E eu convido você para nós orarmos a Deus agradecendo por esta manhã. Grande e maravilhoso Deus, Criador dos céus e da terra, o Deus que está entronizado nas alturas, a Tua palavra é fiel e verdadeira, a Tua palavra é poderosa, e nós queremos celebrar o Teu nome esta manhã, agradecendo ao Senhor porque o Senhor nos dá vida, o Senhor é o autor da vida. O Senhor nos dá alegria de conhecer esse dia, de estarmos vivos neste dia. E eu celebro ao Senhor, eu oro por cada pessoa que está nos ouvindo e peço sobre ela que se multiplique a Tua bênção sobre cada um daqueles que creem no Senhor, daqueles que um dia entregaram a vida totalmente a Ti. Experimentem as bênçãos sem medidas do Senhor sobre a vida deles. É o que eu te peço e te agradeço no nome de Jesus. Amém. Muito bem, você está na Rádio POSC 87.5 FM, no programa da Assembleia de Deus de Áurea. E nós vamos aqui com você todas as manhãs de segunda a sexta-feira, 11h.

11 horas da manhã, ministrar uma palavra de Deus ao seu coração, trazer louvores também que vão tocar a sua alma. Eu quero deixar aqui os nossos avisos. Nossa escola bíblica aqui na nossa sede acontece todas as quartas-feiras, a partir das 19 horas, com classe para os adolescentes, para as crianças e para os adultos. E eu convido você e sua família a participarem do momento de estudo bíblico, de estudo da palavra de Deus. Toda quinta-feira temos cultos em Carlos Gomes, 19 horas, todo sábado em Centenário. E todos os domingos, celebração aqui, culto ao Senhor, às 19 horas, aqui na nossa sede da AD Áurea. Você e sua família são nossos convidados. Muito bem, fique aí conosco, nos acompanhe. Vamos ao primeiro louvor desta manhã. Daqui a pouquinho tem o tempo da palavra. Continue aí nos acompanhando. Eu creio que é uma palavra de Deus para o seu coração.

Vamos à palavra de Deus. Eu compartilho com você um texto bíblico registrado nos Salmos de número 19. Eu quero ler esta palavra e pensar com você em alguns minutos nesse texto bíblico. Vamos aos Salmos de número 19. Os Salmos nos diz assim: os céus proclamam a glória de Deus, e o firmamento anuncia as obras das suas mãos. Um dia discursa ao outro dia, e uma noite revela conhecimento a outra noite. Não há linguagem, não há palavras, e deles não se ouve nenhum som. No entanto, por toda a terra se fez ouvir as suas palavras, chegaram até os confins do mundo. Aí pôs uma tenda para o sol, que é como o noivo que sai dos seus aposentos e se alegra como um herói a percorrer o seu caminho. Principia numa extremidade dos céus até a outra e vai o seu percurso, e nada pode se esconder do seu calor. A lei do Senhor é perfeita e restaura a alma. O testemunho do Senhor é fiel e dá sabedoria aos simples. Os preceitos do Senhor são retos e alegram o coração. O mandamento do Senhor é puro e ilumina os olhos. O temor do Senhor é límpido e permanece para sempre. Os juízos do Senhor são verdadeiros e todos igualmente justos. São mais desejáveis do que o ouro, mais do que muito ouro depurado. E são mais doces do que o mel e o destilar dos favos. Além disso, por eles se admoesta o teu servo em os guardar a grande recompensa. Quem há que possa discernir as suas próprias falhas? Absolve-me das que me são ocultas. Também da soberba guarda o teu servo, que ela não me domine. Então serei irrepreensível e ficarei livre de grande transgressão. As palavras dos meus lábios e o meditar do meu coração sejam agradáveis na tua presença, Senhor, rocha minha e redentor meu. Eu quero iniciar pensando com você nesta palavra e fazendo uma pergunta. Você tem percebido a voz de Deus? Você tem ouvido a voz de Deus? Talvez muitos, ao se depararem com essa pergunta, talvez possam me responder com a seguinte pergunta: pastor, eu não sei como ouvir a voz de Deus. E algumas pessoas já têm me dito isso, dizendo: pastor, como eu faço para eu ouvir a voz de Deus? E eu quero dizer para você que o Deus Todo-Poderoso, Criador do Universo, o Deus Grande, Poderoso, o Deus que sustenta toda a criação, todo o Universo com seu poder, Ele se comunica conosco. Ele se comunica de muitas maneiras. Ele está falando diariamente. Agora, a questão não é se Deus fala conosco ou não. A questão é se nós estamos conseguindo ouvi-lo. Se nós estamos percebendo o seu agir, estamos percebendo a sua voz, estamos atentos ao movimento que Deus está trazendo sobre as nossas vidas. Eu quero apresentar para você aqui uma realidade. E a realidade precisa tocar o nosso coração, precisa penetrar na nossa mente. Nós precisamos ser confrontados com a verdade da palavra de Deus. Quem sabe você não tem contemplado o agir de Deus, a voz de Deus, a glória de Deus, porque está faltando uma percepção espiritual na sua vida. Então, nessa manhã, eu quero que você entenda que para que você visualize, contemple a glória de Deus,
É preciso que o seu espírito seja despertado para enxergar Deus em tudo que está à sua volta. E só quem faz isso é Jesus Cristo, o Salvador, através do Espírito Santo de Deus. Ele nos abre os olhos espirituais. Ele abre a nossa visão para nós contemplarmos o Deus Todo-Poderoso. E aí o Salmo 19 vai trazer clareza para nós, dizendo o seguinte: os céus proclamam a glória de Deus, e o firmamento anuncia as obras das suas mãos. Ei, todas as manhãs, por mais escura que seja a noite, por mais densa que seja as trevas, não consegue impedir o sol de brilhar, não consegue impedir o dia de amanhecer. Sabe por quê? Porque os céus está proclamando a glória de Deus. O sol, ele percorre o seu caminho e ele está trazendo uma mensagem para nós durante o dia. As nuvens do céu estão anunciando algo para mim e para você. E existe um Deus poderoso, Criador dos céus e da terra. E quando a gente pensa que ao olhar um quadro, uma gravura pintada por algum artista, a gente fica impressionado com a beleza daquilo que foi criado e chama atenção porque tem um valor ali dedicado, um valor investido ali de tempo, dedicação e de criação. E existe também um valor comercial que é aplicado em cima daquela obra. Uns um valor mais alto, outros menos. O certo é que existem obras valiosíssimas e que pessoas pagariam fortunas para ter esse quadro na sua casa. O que eu quero dizer com isso é que existe todos os dias uma demonstração da grandiosidade do Criador. E está à nossa disposição esta realidade. E não, você não precisa pagar nada. Você precisa levantar os olhos, olhar para o céu, olhar para o sol, olhar para as árvores, olhar para o seu ambiente ao seu redor e ver que a glória do Senhor está manifestada ali. Nós vamos ver que a Bíblia está nos dizendo nesse texto que a lei do Senhor, ela é perfeita e ela restaura a alma. Sabe o que é isso? É quando Deus está dizendo: ei, eu não sou somente o Deus que criou todas as coisas e estou distante. Eu quero trazer restauração para a alma humana. A alma é o local no ser humano em que está residindo as nossas emoções. O Deus que se preocupa com a nossa vida emocional, o Deus Todo-Poderoso. A lei dele é perfeita e ela restaura a alma. O testemunho do Senhor, ele é fiel e dá sabedoria aos simples. Muitas vezes nós precisamos não complicar aquilo que é simples. Precisamos não complicar aquilo que Deus simplificou. Então enxergue na simplicidade, enxergue nas coisas criadas a mão poderosa do Senhor, que pode tocar a sua alma, pode transformar a sua vida. Deus quis tanto, tanto se revelar a esse mundo, que ele envia o seu Filho amado Jesus Cristo, o Criador do Universo, o Deus Filho. Aquele que estava no princípio com o Pai, aquele que estava lá na obra da criação, aquele que participou ativamente da obra da criação. E a Bíblia nos diz que sem Ele, nada do que foi feito se fez. Ei, esse Deus Todo-Poderoso quer se revelar para você, está se revelando para você todos os dias.
através desse universo tão perfeito que Ele criou. Então os céus proclamam a glória de Deus. O firmamento anuncia as obras das suas mãos. Um dia está fazendo declarações ao outro dia. Talvez precisa de um despertar lá dentro de ti, do teu interior, para que você consiga visualizar aquilo que está acontecendo diariamente. Há uma voz soando, há uma voz ecoando. E essa voz é o Deus poderoso se revelando à humanidade. Ei, não viva a vida que é tão rápida e curta sem conhecer esse Deus Todo-Poderoso. Conheça Ele através de Jesus Cristo, seu Filho, através da Palavra de Deus, da Bíblia Sagrada. Eu quero orar com você, encerrando essa palavra, deixando para você essa reflexão. Pense, medite. Quantas mensagens diariamente são emitidas por Deus para nós, através do universo que está nos rodeando? Quanta palavra de Deus ela é emitida para nós através de um dia que nós vivemos aqui na Terra? Então, se você está vivo, você está ouvindo essa mensagem, saiba que há um plano maravilhoso de Deus para a sua. Eu quero orar com você. Amado Deus, maravilhoso Pai, obrigado, Senhor, por esta palavra. Obrigado por esta pessoa que está nos ouvindo neste dia. Eu oro para que ela seja despertada espiritualmente e que os olhos espirituais, os olhos da fé se abram para contemplar quão grandes são as tuas maravilhas. E que a glória do Senhor ela é apresentada todos os dias para nós, através do céu, através das coisas criadas. Eu quero te pedir, Senhor, se revela poderosamente, se revela de uma forma toda especial. É o que eu te peço, eu te agradeço e eu declaro que há uma nova perspectiva sobre a vida desta pessoa que está nos ouvindo. Em nome de Jesus, em nome de Jesus. Amém.

Louvamos a Deus pela palavra do nosso Deus. E eu quero incentivar você a ler a Bíblia. Leia a palavra de Deus. Ali você vai encontrar direção, luz. Vai encontrar sabedoria de Deus para a sua vida. Você será alimentado com a palavra. Você será tratado pela Bíblia Sagrada, pela palavra. Encontrará aquilo que Jesus tem prometido para você através da Bíblia Sagrada. Deus abençoe a cada um. Obrigado por nos acompanhar. Obrigado por estar conosco na programação. E eu reforço aqui o convite para você. Todas as quartas-feiras, Escola Bíblica aqui na nossa sede, 19 horas. Todas as quintas temos cultos em Carlos Gomes, todos os sábados em Centenário. E domingos nós temos os cultos aqui, 19 horas, grande celebração ao Senhor aqui na AD Áurea. Que Deus abençoe você e sua família. Amanhã nós voltamos 11 horas da manhã com mais uma programação.

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2: Meio-dia e 30 minutos.
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4: Cooper Alfa, estamos onde você está. Apresenta o informativo dessa quinta-feira. Hoje é 25 de junho. Agradeço a sua companhia e desejo uma ótima audiência. Acompanhe todas as informações em 30 segundos. 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
4: A Cooper Alfa esteve presente no Agro Inova COP, evento promovido pelo sistema OSESC nos dias 19 e 18 de junho em Chapecó, Santa Catarina, reunindo profissionais, técnicos e lideranças de mais de 20 cooperativas agropecuárias catarinenses. O encontro teve como foco a atualização sobre inovação, gestão, mercado e os desafios que impactam o futuro do cooperativismo no agronegócio. Ouça a entrevista conduzida por Simone Casagrande.
5: O Sistema OSESC promoveu nos dias 17 e 18 de junho em Chapecó o Agro Inova Coop, encontro voltado à atualização de técnicos, dirigentes e profissionais de cooperativas agropecuárias de Santa Catarina. Para o superintendente da OSESC, Ricardo Mioto Ternos, o encontro nasceu de uma demanda do presidente Vanir Zanatta. A proposta, segundo ele, foi aproximar conhecimento, prática e troca entre diferentes realidades do cooperativismo catarinense. Ouça!
6: O evento ele se enquadra diretamente nos objetivos do Sistema OSESC, né, dentro da função primordial do SESCOP, que é capacitação. O presidente Zanatta lançou esse desafio da gente fazer o primeiro evento voltado para os técnicos agropecuários, né, para as cooperativas agro, e assim a gente construiu junto com o SESCOP, com o intuito principal de que os profissionais venham até aqui buscar esse conhecimento por meio dos palestrantes, mas também interagir entre eles, né? Cada cooperativa tem a sua expertise, tem a sua prática, e esse momento de troca ele é muito rico, né, entre os profissionais. A função principal disso tudo é que esse conhecimento adquirido aqui ele possa ser levado lá para as propriedades e ser aplicado na melhoria dos processos produtivos, tornar os processos mais eficientes, reduzir custos, aumentar a margem, a rentabilidade do produtor cooperado. E aí sim o evento vai cumprir o seu objetivo, que é capacitar os técnicos e que essa capacitação se reflita em melhoria lá para o cooperado na ponta. Então essa é a essência do evento. Não tem como a gente olhar para qualquer modelo de negócio, não só o modelo de negócio cooperativo, e acreditar que ele vai se perenizar e evoluir e continuar rentável sem inovação. Então a inovação ela precisa estar dentro da rotina da cooperativa, né, em todos os segmentos de negócio cooperativo, não só o agro. Então esse é o intuito. Os processos mudam muito rápido, as tecnologias mudam muito rápido. Então esse é um desafio do evento, é deixar sempre os nossos profissionais atualizados na mesma página das tecnologias, das inovações, para que isso de novo se reflita lá em melhoria nos processos produtivos da cooperativa.
5: O superintendente do SESCOP SC, Neivo Luiz Panho, afirmou que a capacitação integra a origem e a razão de atuação da entidade. Vamos ouvir.
7: O SESCOP foi criado exclusivamente para suprir uma lacuna que nos faltava, que era a profissionalização. Nós tínhamos um passado que vinha do seu jeito, mas chegava um ponto que a profissionalização ficava faltando. Então, com a constituição do CESCOPE, em 99, nós começamos a ter recursos para investir no desenvolvimento de dirigentes e no desenvolvimento de empregados, para criar pessoas capazes de fazer negócios com sustentabilidade. E o que nós temos aqui é um grupo de técnicos e dirigentes que estão na linha de frente dessa parte toda da sustentabilidade dos negócios. Então, mantê-los atualizados, mantê-los devidamente qualificados é nossa obrigação, né? Então, o que estamos fazendo aqui, já fizemos outros, mas num formato diferente, e estamos fazendo nesse novo modelo, e já temos uma boa avaliação da presença das cooperativas. Várias cooperativas estão aqui com seus técnicos e a gente espera que consigamos atender aquilo que eles têm de expectativa. A inovação não se trata de uma escolha, é uma necessidade que nós temos, não se escapa ninguém, né? Então, e principalmente quem está no agro, que é altamente competitivo e pouco regulamentado, você precisa inovar todo dia, porque ele não tem uma reserva de mercado. Eu preciso capacitar pessoas para competir. Precisamos ter pessoas capazes de fazerem os melhores negócios para as cooperativas, porque eles decidem todo dia muitos e muitas coisas que vão afetar o futuro do cooperado e o futuro da sua cooperativa, né? Então, é nossa obrigação manter tudo isso, essas pessoas devidamente atualizadas, para que eles consigam fazer a melhor solução para a sua cooperativa.
5: Representando a Cooperalfa, participaram profissionais das áreas comercial, técnica e de desenvolvimento cooperativista. Para o auxiliar administrativo do setor comercial, Renan Garcia, o evento proporcionou importantes reflexões sobre a necessidade de ampliar esta visão estratégica.
8: Certo, Simone. Então, o evento ele foi voltado para a atualização de técnicos, dirigentes e profissionais de todas as cooperativas de Santa Catarina. O evento ele trouxe assuntos técnicos, de visão de mercado e de desenvolvimento pessoal. Então, para mim, foi de extrema importância a participação, pois, como profissional, a gente deve estar sempre em constante desenvolvimento.
4: Muito bem, e eu agradeço a todos. Ontem, quarta-feira, dia 24 de junho, a cotação média do dólar foi de R$ 5,20. Hora de acompanhar os preços praticados pela Cooper Alfa com exclusividade para o Rio Grande do Sul. Preços de hoje, 25 de junho. Milho, R$ 56. Soja, R$ 118. Preços Cooper Alfa para os cereais entregues nos pontos de recebimento da Cooper Alfa aqui do Rio Grande do Sul. Preços esses que podem sofrer alteração durante o dia.
5: Negócio já.
4: Vende-se espalhador Triton seminovo 6 toneladas ano 2022 na região de Severiano de Almeida. Interessados ligar 54991770689. Vende-se resfriador de leite Ordemilk, 1000 litros com 3 anos de uso, na região de Severiano de Almeida. Interessados ligar 54996327638. Se você, associado e ouvinte, tiver interesse em vender máquinas e implementos agrícolas ou tiver a intenção de comprar, anuncie aqui no Informativo Cooper Alfa.
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4: acesse o nosso site cooperalfa.com.br na aba comunicação/notícias. Você ficará atualizado de informações. Dito isso, encerramos o informativo dinâmico como você e amanhã tem uma nova edição. Saiba que desafios são convites para crescer. Ótima tarde e até lá.
10: 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Muito obrigado pela sua audiência.
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0: Muito bem, chegamos com mais uma edição do Super 10. Aqui na sua rádio preferida você vai ouvir e curtir. Chega mais! As 10 mais tocadas do Brasil estão chegando. Vem comigo!
2: Décima posição.

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1: Sexta posição.
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1: Está no ar mais uma edição do seu Jornal de Confiança. Com as informações mais quentes do dia. Trazendo tudo o que você precisa saber de maneira clara e direta. Eu sou Naldo Meirelles e prepare-se para ficar por dentro do que acontece no Brasil e no mundo, com análises e reportagens especiais. A partir de agora no Repórter Brasil News. Sejam bem-vindos.
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3: Previsão do tempo para quinta-feira, 25 de junho de 2026. Região Centro-Oeste, em Brasília, Distrito Federal, céu encoberto a nublado nesta quinta-feira. Os termômetros da capital marcam mínima de 13 e máxima de 26 graus. A umidade relativa do ar gira em torno de 100 a 35%. Rosário Oeste, em Mato Grosso, sopra velhinhas com tempo encoberto. Temperatura mínima de 14 e máxima de 29 graus. A umidade relativa do ar vai de 90 a 45%. Região Nordeste, Recife, em Pernambuco, amanhece encoberta com chuvisco o dia todo. Temperatura mínima de 24 e máxima de 28 graus. A umidade do ar é de 95 a 60%. Porto, no Piauí, comemora aniversário com céu claro pela manhã e acúmulo de nuvens ao longo do dia. Temperatura mínima de 26 e a máxima de 35 graus. Umidade do ar varia de 90 a 30%. Região Norte. Belém tem previsão de céu encoberto com chuva nesta quinta-feira. Temperatura mínima de 24 e a máxima de 34 graus nas horas mais quentes do dia. A umidade do ar na capital do Pará é de 98 a 62%. Em Porto Walter, no Acre, a comemoração de aniversário é com céu encoberto a nublado sem chuva. Temperatura mínima é de 19 e a máxima de 29 graus. A umidade relativa do ar é de 90 a 50%. Região Sudeste. São Paulo, capital, tem previsão de céu encoberto com chuvisco nesta quinta-feira. Os termômetros registram mínima de 13 e máxima de 15 graus. Umidade relativa do ar vai de 100 a 90%. São Roque do Canaã, no Espírito Santo, completa mais um ano com céu encoberto. Temperatura mínima de 18 graus e máxima de 27.

0: umidade relativa do ar é de 95% a 50%. Região Sul, Curitiba, no Paraná, tem previsão de céu claro. O dia amanhece bem frio, com termômetros registrando mínima de 1 grau e máxima de 16. A umidade relativa do ar fica entre 100 e 50%. Em Porto Alegre, no Rio Grande do Sul, céu encoberto e dia frio também. Os termômetros registram mínima de 5 e máxima de 16 graus. A umidade relativa do ar oscila entre 100 e 45%. Você ouviu a previsão do tempo para quinta-feira, 25 de junho de 2026, com informações do IBGE Cidades e do Instituto Nacional de Meteorologia, o INMET.
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2: Depois que o ex-presidente Jair Bolsonaro confirmou que mantinha uma arma de fogo em casa durante prisão domiciliar, o ministro do Supremo Tribunal Federal, Alexandre de Moraes, pediu que a Procuradoria-Geral da República avalie se a situação configura cometimento de falta grave por parte de Bolsonaro. O despacho do ministro, assinado nesta quarta-feira, pede um parecer da PGR em até 48 horas. Moraes cita no documento a Lei de Execução Penal, segundo a qual comete falta grave o condenado à pena privativa de liberdade que possuir indevidamente instrumento capaz de ofender a integridade física de outra pessoa. Agora, ao questionar o que pensa a PGR, Alexandre de Moraes quer saber se há elementos suficientes para cancelar a prisão domiciliar e fazer com que o ex-presidente volte a cumprir pena na prisão. No mesmo despacho, o ministro do STF cita que durante o depoimento dessa terça à Polícia Civil do Distrito Federal, Jair Messias Bolsonaro admitiu ter a pistola de modelo Glock 9mm, apreendida em blitz, e que ela era mantida na residência dele, mesmo durante o cumprimento da prisão domiciliar humanitária. Segundo Moraes, o ex-presidente teria dito à polícia: "Tinha três mulheres em casa e eu não podia ficar desarmado." Jair Bolsonaro cumpre pena de 27 anos e 3 meses na ação penal da trama golpista. Alexandre de Moraes concedeu a prisão domiciliar dele em 24 de março, depois que a defesa alegou agravamento de problemas de saúde do condenado, que cumpria pena no complexo penitenciário da Papuda, em Brasília.
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3: Uma grande operação reúne polícias civis de 8 estados no combate à pedofilia e ao abuso sexual de crianças e adolescentes. São cumpridos 16 mandados, sendo 8 de prisão e 8 de busca e apreensão nos estados do Paraná, Rio Grande do Sul, Rio de Janeiro, São Paulo, Goiás, Ceará, Pernambuco e no Distrito Federal. Esta é a terceira fase da Operação Faros, que investiga uma rede de armazenamento e compartilhamento de material de abuso sexual infantil e juvenil. A investigação começou após a análise dos dados do celular de um homem preso na primeira fase da operação em Palmas, no Tocantins. Foi identificada a troca de imagens de abuso de crianças e adolescentes por meio do aplicativo de mensagens Telegram. Após o fornecimento dos dados pela plataforma, a polícia identificou 8 indivíduos nos estados alvos da operação desta quarta-feira. O delegado-chefe da Delegacia Especial de Repressão aos Crimes Cibernéticos da Polícia Civil do Distrito Federal, João Guilherme, detalha a ação.
4: Através da análise de vestígios cibernéticos, pôde-se elucidar ali uma rede que funcionava em aplicativo de mensageria e as polícias civis trabalharam essa rede e pôde-se então fazer essa operação nacional. Os investigados podem responder pelos crimes de armazenamento, compartilhamento e transmissão de material de abuso sexual infantil, cujas penas, se somadas, podem chegar até 10 anos de reclusão.
3: No Distrito Federal, um homem de 22 anos foi preso em casa na região administrativa de Arniqueira. Também foram apreendidos dispositivos digitais. O delegado João Guilherme explica como a população pode denunciar.
4: Caso as pessoas tenham conhecimento de qualquer tipo de situação, seja de armazenamento, de transmissão, de comercialização desse tipo de material, façam a sua denúncia no 197, a sua identidade fica em absoluto sigilo. Caso não queiram fazer essa denúncia, façam a sua ocorrência ou procurem a unidade policial da PCDF mais próxima.
3: A operação contou com o apoio do Ministério da Justiça e Segurança Pública e com repasse de informações do governo dos Estados Unidos. A investigação busca reforçar as ações integradas de proteção à infância e de repressão aos crimes praticados no ambiente digital.
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5: A renovação da cota de isenção para importação de veículos elétricos, decidida nesta terça-feira pelo governo, foi pensada no consumidor. Foi o que defendeu o ministro do Desenvolvimento, Indústria, Comércio e Serviços, Márcio Elias Rosa. Ele participou nesta quarta-feira do programa Bom Dia Ministro da EBC. Apesar de críticas das montadoras, o governo federal renovou por 6 meses as cotas para veículos eletrificados, desmontados e semidesmontados, no valor de US$463 milhões. Empresas da indústria automotiva, inclusive, ameaçam ir à justiça. O ministro defendeu a decisão do governo.
6: O governo federal, de fato, tomou essa decisão ontem. Não foi para causar dano para a produção nacional, ao contrário, para favorecer, sobretudo, o consumidor, o mercado, e não ignorando que a gente tem que ter uma política, uma série de medidas para acomodar todos os interesses que são legítimos, né?
5: O ministro afirmou que o cronograma para elevar o imposto de importação não foi alterado, ou seja, a alíquota que sobe para 35% a partir de 1º de julho para veículos eletrificados montados e semidesmontados. Já os desmontados continuam pagando 14% até 1º de janeiro de 2027, quando a alíquota também sobe para 35%. Segundo Márcio Elias, a decisão foi tomada porque algumas dessas montadoras estrangeiras já estão produzindo no país.
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7: O Supremo Tribunal Federal retomou o julgamento que discute a validade de decisões da Justiça do Trabalho que reconhecem vínculo empregatício entre motoristas de aplicativos e as plataformas. A questão central envolve a chamada uberização do trabalho, com as empresas Rappi e Uber contestando as decisões trabalhistas. Elas argumentam que o reconhecimento do vínculo altera a finalidade do negócio e viola o princípio da livre iniciativa econômica. O julgamento havia sido suspenso em outubro do ano passado, após as sustentações das partes. Nesta sessão, os ministros proferirão os primeiros votos sobre o tema, que pode redefinir as relações de trabalho no setor de aplicativos no Brasil.
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8: O senador colombiano de esquerda, Iván Cepeda, reconheceu sua derrota na disputa presidencial do país. A decisão ocorre 3 dias após o segundo turno das eleições, que apontou o candidato de direita, Abelardo de la Espriella, como vencedor. Cepeda, que estava menos de 1% atrás de Espriella na apuração inicial, havia afirmado que aguardaria a verificação final dos votos. No entanto, o Registro Nacional informou que a contagem final diferiu em apenas 0,003% da contagem inicial, confirmando a vantagem do adversário. O reconhecimento de Cepeda, candidato do Pacto Histórico e aliado do governo do presidente Gustavo Petro, abre caminho para a transição de poder na Colômbia. A eleição foi uma das mais acirradas da história recente do país, com forte polarização política.
1: 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Em instantes voltaremos com mais notícias aqui no Jornal Repórter Brasil News. Fique ligado.
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2: Chegamos com mais uma edição do Super 10. Aqui na sua rádio preferida você vai ouvir e curtir. Chega mais! As 10 mais tocadas do Brasil estão chegando. Vem comigo!
10: 10ª posição.

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2: Oi, gente, estamos de volta com Super 10. Aumenta o som e confira mais uma super sequência.
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1: Oh, que pena. Encerramos mais uma edição, mas voltamos na próxima com mais Super 10. Beijos e até lá.
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0: Bem-vindos ao nosso programa Pegada Sertaneja, que começa agora, é claro. E pra esquentar cada vez mais aí o seu radinho, a gente toca pra você o que tá fazendo o maior sucesso no sertanejo. Aumenta o seu volume aí e deixe o Pegada Sertaneja comandar o seu dia.
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0: Que energia contagiante essas músicas sertanejas nos trazem. Mas calma, hein? Não vai embora, porque ainda temos aí muito mais sucessos incríveis pra você, pra embalar o seu programa Pegada Sertaneja. Fica ligado.
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0: favor.
1: Obrigada, Zé.
2: Obrigado, lindo. Obrigado.
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4: Finalizamos aqui mais um super bloco da Kills, hein? Mais uma pegada sertaneja com as melhores do sertanejo pra você. E aí, você curtiu, né? Então fica ligado porque a gente volta já já.
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4: Chegou a hora de entrar de cabeça na vibe sertaneja mais animada do rádio. Então, aumente esse volume aí que a gente vai sacudindo aqui com as melhores do sertanejo pra você.

0: finalizamos aqui mais um super bloco daqueles, hein? Mais uma pegada sertaneja com as melhores do sertanejo pra você. E aí, você curtiu, né? Então fica ligado porque a gente volta já já.
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0: essa moda, rapaz.
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0: sintonizado, Pegada Sertaneja volta daqui a pouquinho.
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0: Olá, pessoal. Chegou a hora de entrar de cabeça na vibe sertaneja mais animada do rádio. Então, aumente esse volume aí que a gente vai sacudindo aqui com as melhores do sertanejo pra você.

0: que energia contagiante essas músicas sertanejas nos trazem. Mas calma, hein? Não vai embora, porque ainda temos aí muito mais sucessos incríveis pra você, pra embalar o seu programa Pegada Sertaneja. Fica ligado.
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2: Ajay Dibansa confirmou o favoritismo e foi escolhido pelo Washington Wizards como a primeira escolha do draft da NBA de 2026, realizado no Barclays Center em Nova York. O ala de 19 anos e 2,04 metros brilhou em sua temporada pela BYU, quebrando 19 recordes de calouro da universidade e chegando ao draft apontado como o principal talento da classe. Ele se tornou o primeiro jogador da história da BYU a ser selecionado na primeira posição geral do draft. Além de Dibansa, o topo do draft teve Darren Peterson, escolhido pelo Utah Jazz na segunda posição, e Cameron Boozer, selecionado pelo Memphis Grizzlies na terceira. O Chicago Bulls, comandado por Thiago Splitter, escolheu Caleb Wilson na quarta posição e ainda garantiu Dalen Swain na 15ª escolha. Considerada uma das classes mais talentosas dos últimos anos, o draft de 2026 movimentou a NBA e marcou o início da trajetória profissional de várias promessas do basquete mundial.
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3: O Brasil estreou com derrota na segunda semana da Liga das Nações Masculina de Vôlei ao perder para a Ucrânia por 3-2 em Ljubljana, na Eslovênia. A seleção comandada por Bernardinho teve dificuldades com os erros ao longo da partida e viu os ucranianos levarem a melhor em um duelo bastante equilibrado. O resultado encerrou a invencibilidade brasileira na competição. Mesmo com o revés, o Brasil segue entre os primeiros colocados da VNL após a campanha perfeita na etapa de Brasília, onde venceu Irene, Bélgica, Sérvia e Argentina. Agora, a seleção volta suas atenções para os próximos compromissos da competição, contra Itália, Eslovênia e Canadá, ainda na etapa disputada em solo esloveno.
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2: O Ludogorets voltou a se manifestar sobre a disputa envolvendo Botafogo e o atacante Juan Cruz. Em comunicado enviado à FIFA, o clube búlgaro contestou a versão apresentada pelo time carioca, afirmou que houve distorção dos fatos e defendeu a manutenção do transfer ban imposto ao alvinegro. A punição impede o Botafogo de registrar novos jogadores até que a situação seja resolvida. Segundo o Ludogorets, o clube cumpriu todas as etapas previstas no acordo e não há justificativa para a suspensão da sanção. O caso gira em torno da transferência de Juan Cruz para o Botafogo. O clube brasileiro alega que efetuou os pagamentos dentro das condições acordadas e busca reverter a punição junto à FIFA. Já o Ludogorets sustenta que houve descumprimento contratual e pediu à entidade máxima do futebol que mantenha a restrição. Enquanto aguarda uma rescisão definitiva, o Botafogo segue tentando resolver a questão nos bastidores para evitar impactos no planejamento da temporada.
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3: O Internacional confirmou que o River Plate tem interesse na contratação de Rafael Borré, mas garantiu que ainda não recebeu nenhuma proposta oficial pelo atacante colombiano. A direção colorada reconhece a movimentação do clube argentino, porém afirma que, até o momento, não houve contato formal ou oferta para iniciar uma negociação. Borré tem contrato com o Inter até o fim de 2028 e segue nos planos do clube, apesar das especulações sobre um possível retorno ao River, onde viveu o melhor momento da carreira. O atacante perdeu espaço em parte da temporada, mas continua sendo visto como um jogador importante no elenco. Caso o River avance nas conversas, os argentinos precisarão apresentar uma proposta que atenda às exigências financeiras do Colorado para tirar o colombiano de Porto Alegre.
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3: A Argentina deve entrar com um time misto no confronto contra a Jordânia no sábado 27 de junho, pela última rodada do Grupo J da Copa do Mundo. Já classificada para a fase mata-mata e com a liderança da chave garantida, a seleção comandada por Lionel Scaloni pretende poupar alguns titulares para evitar desgaste e possíveis lesões antes do início do mata-mata. Entre as novidades, o zagueiro Nicolás Otamendi deve assumir a vaga de Cristian Romero, que será preservado após sentir o joelho direito. Além disso,

0: isso, os laterais Gonzalo Montiel e Nicolás Tagliafico foram liberados pelo departamento médico e devem ganhar minutos para recuperar ritmo de jogo. Mesmo com a provável rotação, Lionel Messi pode ser utilizado por Scaloni, embora exista a possibilidade de atuar por menos tempo. A Argentina soma 2 vitórias em 2 jogos e enfrentará nas oitavas de final o segundo colocado do Grupo H.
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2: Cerca de 80% dos veículos roubados ou furtados no estado do Rio de Janeiro foram recuperados em 5 municípios. Na capital, Duque de Caxias, São Gonçalo, Belfor Roxo e São João de Meriti. Os dados mostram que a maior parte dos veículos foi encontrada no interior de comunidades ou próximo de áreas controladas por organizações criminosas. Segundo o estudo Roubo e Recuperação de Veículos, Padrões de Criminalidade no Estado do Rio de Janeiro, divulgado nesta terça-feira pelo Instituto de Segurança Pública, das 17.228 recuperações realizadas no ano passado, 18% se concentram nas comunidades do Chapadão, Pedreira, Juramento, Manguinhos, Parque Arará e Complexo da Maré. Na avaliação do Instituto, os crimes de roubo e furto de veículos estão entre os delitos patrimoniais de maior incidência no estado do Rio de Janeiro e produzem impactos que vão além da perda material imediata, alimentando mercados ilícitos e outras dinâmicas criminais. Segundo o ISP, os fluxos observados indicam trajetórias planejadas ou induzidas em direção a locais de receptação, de acordo com as redes de transações ilícitas presentes em cada território.
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3: No Peru, a candidata Keiko Fujimori obteve uma vantagem matematicamente impossível de ser superada na contagem de votos do segundo turno das eleições presidenciais. Mais de 2 semanas após a votação, a expectativa é que a Justiça Eleitoral anuncie o nome da direitista como a próxima chefe do governo peruano. Keiko Fujimori tem 50,1% dos votos e está a cerca de 43 mil votos à frente do rival de esquerda, Roberto Sanches. Como restam até amanhã desta quarta-feira, pouco mais de 40 mil votos a serem contabilizados, ela não tem como perder a primeira posição. A autoridade eleitoral peruana ainda não declarou oficialmente um vencedor. Segundo a agência Reuters, isso deve ser feito apenas no próximo mês. Nessa terça, Keiko Fujimori criticou a demora para o pronunciamento oficial para poder iniciar a transição de poder. Keiko é filha do ex-ditador Alberto Fujimori, que cumpriu 16 anos de prisão por violação de direitos humanos durante seu governo na década de 90. O segundo lugar, Roberto Sanches, tem acusado na imprensa irregularidades no processo eleitoral, se recusando a reconhecer os resultados. Sanches pediu a anulação de cerca de 300 mil votos vindos do exterior. O pedido foi rejeitado pelo júri eleitoral na noite dessa terça. A maioria dos recursos foi considerada improcedente. Se o resultado final da eleição presidencial no Peru for confirmado, Keiko Fujimori herdará uma crise política de um país que teve 8 presidentes em menos de 10 anos, por causa de renúncias e destituições. 4 deles foram presos. O partido de Fujimori terá o maior bloco no Congresso, 22 cadeiras das 60 no Senado e 41 das 130 na Câmara dos Deputados. Já o partido de Sanches terá o segundo maior número de cadeiras, 14 senadores e 32 deputados.
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4: Esse foi mais uma edição do Repórter Brasil News. Obrigado pela sua companhia e até a próxima edição.
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0: Olá pessoal, estamos aqui ao vivaço pra você em mais uma edição do Show da Tarde. Prepare-se aí para uma tarde cheia de diversão, de interatividade, informação e, claro, os sucessos que não saem da sua cabeça vai rolar a partir de agora.

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2: Voltamos aqui com você no seu show da tarde e já vamos dar aqui o play na sequência que envolve você, hein? Os hits mais incríveis, o que tá bombando lá fora, toca aqui na sua programação. O seu programa cheio de energia positiva e de muita musicalidade, hein?
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0: esse sucesso maravilhoso.
1: Chama. Ah, moleque, brabo. Olha o trem.
0: Obrigado, que Deus abençoe todos vocês.
1: Faz barulho pro
0: Jirai
1: Uai e toda a sua equipe maravilhosa. Isso é maravilhoso.
0: Que Deus abençoe. Você é louco, lindo, maravilhoso. Tamo junto, viu? Seus caras de tabaco amassado.
1: Cara,

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5: Voltamos com tudo pra mais um super bloco musical repleto de sucessos aqui no seu show da tarde. Ó, espero que você esteja animadão aí, hein? Pois estamos aqui naquele clima, daquele jeito, no pique, hein? Bora aumentar o volume aí, porque músicas incríveis vão rolar a partir...

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2: Tudo para mais um super bloco musical repleto de sucessos aqui no seu Show da Tarde. Ó, espero que você esteja animadão aí, hein? Pois estamos aqui naquele clima, daquele jeito, no pique, hein? Bora aumentar o volume aí porque músicas incríveis vão rolar.

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5: Volta pra você aqui ao vivo, hein? Com o seu show da tarde. Espero que todos estejam aí prontos pra curtir, pra aproveitar essa tarde aí empolgante ao som das melhores músicas. Ó, sem mais delongas,

Depois desse breve intervalo comercial, a gente tá de volta aqui com mais uma dose de música boa no seu Show da Tarde. Tá prontinho aí pra embalar mais ainda as melhores? E aí, tá prontinho pra ouvir aí somente as mais da tarde? Então se liga e vem junto com a gente. Tamo de

0: São Paulo.
1: Oi, boa tarde.
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1: Intervalo comercial, a gente tá de volta aqui com mais uma dose de música boa no seu Show da Tarde, hein? Tá prontinho aí pra embalar mais ainda as melhores? E aí, tá prontinho pra ouvir aí somente as mais da tarde? Então se liga e vem junto com a gente. Tamo de volta.

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1: Tudo para mais um super bloco musical repleto de sucessos aqui no seu Show da Tarde. Ó, espero que você esteja animadão aí, hein? Pois estamos aqui naquele clima, daquele jeito, no pique, hein? Bora aumentar o volume aí porque músicas incríveis vão rolar a partir de agora.
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2: Está no ar mais uma edição do seu Jornal de Confiança, com as informações mais quentes do dia, trazendo tudo o que você precisa saber de maneira clara e direta. Eu sou Naldo Meirelles.

0: Previsão do tempo para quinta-feira, 25 de junho de 2026. Região Centro-Oeste, em Brasília, Distrito Federal, céu encoberto a nublado nesta quinta-feira. Os termômetros da capital marcam mínima de 13 e máxima de 26 graus. A umidade relativa do ar gira em torno de 100 a 35%. Rosário Oeste, em Mato Grosso, sopra velhinhas com tempo encoberto. Temperatura mínima de 14, máxima de 29 graus. A umidade relativa do ar vai de 90 a 45%. Região Nordeste, Recife, em Pernambuco, amanhece encoberta com chuvisco o dia todo. Temperatura mínima de 24 e máxima de 28 graus. A umidade do ar é de 95 a 60%. Porto, no Piauí, comemora aniversário com céu claro pela manhã e acúmulo de nuvens ao longo do dia. Temperatura mínima de 26 e a máxima de 35 graus. Umidade do ar varia de 90 a 30%. Região Norte, Belém, tem previsão de céu encoberto com chuva nesta quinta-feira. Temperatura mínima de 24 e a máxima de 34 graus nas horas mais quentes do dia. A umidade do ar na capital do Pará é de 98 a 62%. Em Porto Walter, no Acre, a comemoração de aniversário é com céu encoberto a nublado sem chuva. Temperatura mínima é de 19 e a máxima de 29 graus. A umidade relativa do ar é de 90 a 50%. Região Sudeste, São Paulo, capital, tem previsão de céu encoberto com chuvisco nesta quinta-feira. Os termômetros registram mínima de 13 e máxima de 15 graus. Umidade relativa do ar vai de 100 a 90%. São Roque do Canaã, no Espírito Santo, completa mais um ano com céu encoberto. Temperatura mínima de 18 graus e máxima de 27. Umidade relativa do ar é de 95 a 50%. Região Sul, Curitiba, no Paraná, tem previsão de céu claro. O dia amanhece bem frio, com termômetros registrando mínima de 1 grau e máxima de 16. A umidade relativa do ar fica entre 100 e 50%. Em Porto Alegre, no Rio Grande do Sul, céu encoberto e dia frio também. Os termômetros registram mínima de 5 e máxima de 16 graus. A umidade relativa do ar oscila entre 100 e 45%. Você ouviu a previsão do tempo para quinta-feira, 25 de junho de 2026, com informações do IBGE Cidades e do Instituto Nacional de Meteorologia, o IMET.
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2: Depois que o ex-presidente Jair Bolsonaro confirmou que mantinha uma arma de fogo em casa durante prisão domiciliar, o ministro do Supremo Tribunal Federal, Alexandre de Moraes, pediu que a Procuradoria-Geral da República avalie se a situação configura cometimento de falta grave por parte de Bolsonaro. O despacho do ministro, assinado nesta quarta-feira, pede um parecer da PGR em até 48 horas. Moraes cita no documento a lei de execução penal, segundo a qual comete falta grave o condenado à pena privativa de liberdade que possuir indevidamente instrumento capaz de ofender a integridade física de outra pessoa. Agora, ao questionar o que pensa a PGR, Alexandre de Moraes quer saber se há elementos suficientes para cancelar a prisão domiciliar e fazer com que o ex-presidente volte a cumprir pena na prisão. No mesmo despacho, o ministro do STF cita que durante o depoimento dessa terça à Polícia Civil do Distrito Federal, Jair Messias Bolsonaro admitiu ter a pistola de modelo Glock 9mm, apreendida em Blitz, e que ela era mantida na residência dele, mesmo durante o cumprimento da prisão domiciliar humanitária. Segundo Moraes, o ex-presidente teria dito à polícia: Tinha três mulheres em

0: casa e eu não podia ficar desarmado. Jair Bolsonaro cumpre pena de 27 anos e 3 meses na ação penal da trama golpista. Alexandre de Moraes concedeu a prisão domiciliar dele em 24 de março, depois que a defesa alegou agravamento de problemas de saúde do condenado, que cumpria pena no complexo penitenciário da Papuda, em Brasília.
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2: Uma grande operação reúne polícias civis de 8 estados no combate à pedofilia e ao abuso sexual de crianças e adolescentes. São cumpridos 16 mandados, sendo 8 de prisão e 8 de busca e apreensão nos estados do Paraná, Rio Grande do Sul, Rio de Janeiro, São Paulo, Goiás, Ceará, Pernambuco e no Distrito Federal. Esta é a terceira fase da Operação Faros, que investiga uma rede de armazenamento e compartilhamento de material de abuso sexual infantil e juvenil. A investigação começou após a análise dos dados do celular de um homem preso na primeira fase da operação em Palmas, no Tocantins. Foi identificada a troca de imagens de abuso de crianças e adolescentes por meio do aplicativo de mensagens Telegram. Após o fornecimento dos dados pela plataforma, a polícia identificou 8 indivíduos nos estados alvos da operação desta quarta-feira. O delegado-chefe da Delegacia Especial de Repressão aos Crimes Cibernéticos da Polícia Civil do Distrito Federal, João Guilherme, detalha a ação.
3: Através da análise de vestígios cibernéticos, pôde-se elucidar ali uma rede que funcionava em aplicativo de mensageria e as polícias civis trabalharam essa rede e pôde-se então fazer essa operação nacional. Os investigados podem responder pelos crimes de armazenamento, compartilhamento e transmissão de material de abuso sexual infantil, cujas penas, se somadas, podem chegar até 10 anos de reclusão.
2: Distrito Federal, um homem de 22 anos foi preso em casa na região administrativa de Arniqueira. Também foram apreendidos dispositivos digitais. O delegado João Guilherme explica como a população pode denunciar.
3: Caso as pessoas tenham conhecimento de qualquer tipo de situação, seja de armazenamento, de transmissão, de comercialização desse tipo de material, façam a sua denúncia no 197. A sua identidade fica em absoluto sigilo. Caso não queiram fazer essa denúncia, façam a sua ocorrência ou procurem a unidade policial da PCDF mais próxima.
2: A operação contou com o apoio do Ministério da Justiça e Segurança Pública e com repasse de informações do governo dos Estados Unidos. A investigação busca reforçar as ações integradas de proteção à infância e de repressão aos crimes praticados no ambiente digital.
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4: A renovação da cota de isenção para importação de veículos elétricos, decidida nesta terça-feira pelo governo, foi pensada no consumidor. Foi o que defendeu o ministro do Desenvolvimento, Indústria, Comércio e Serviços, Márcio Elias Rosa. Ele participou nesta quarta-feira do programa Bom Dia Ministro da EBC. Apesar de críticas das montadoras, o governo federal renovou por 6 meses as cotas para veículos eletrificados, desmontados e semidesmontados, no valor de US$ 463 milhões. Empresas da indústria automotiva, inclusive, ameaçam ir à justiça. O ministro defendeu a decisão do governo.
5: O governo federal, de fato, tomou essa decisão ontem. Não foi para causar dano para a produção nacional, ao contrário, para favorecer, sobretudo, o consumidor, o mercado, e não ignorando que a gente tem que ter uma política, uma série de medidas para acomodar todos os interesses que são legítimos, né?
4: O ministro afirmou que o cronograma para elevar o imposto de importação não foi alterado, ou seja, a alíquota que sobe para 35% a partir de 1º de julho para veículos eletrificados montados e semidesmontados. Já os desmontados continuam pagando 14% até 1º de janeiro de 2027, quando a alíquota também sobe para 35%. Segundo Márcio Elias, a decisão foi tomada porque algumas dessas montadoras estrangeiras já estão produzindo no país.
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6: O Supremo Tribunal Federal retomou o julgamento que discute a validade de decisões da Justiça do Trabalho que reconhecem vínculo empregatício entre motoristas de aplicativos e as plataformas. A questão central envolve a chamada uberização do trabalho, com as empresas Rappi e Uber contestando as decisões trabalhistas. Elas argumentam que o reconhecimento do vínculo altera a finalidade do negócio e viola o princípio da livre iniciativa econômica. O julgamento havia sido suspenso em outubro do ano passado, após as sustentações das partes. Nesta sessão, os ministros proferirão os primeiros votos sobre o tema, que pode redefinir as relações de trabalho no setor de aplicativos no Brasil.
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6: O senador colombiano de esquerda, Iván Cepeda, reconheceu sua derrota na disputa presidencial do país. A decisão ocorre 3 dias após o segundo turno das eleições, que apontou o candidato de direita, Abelardo de la Espriella, como vencedor. Cepeda, que estava menos de 1% atrás de Espriella na apuração inicial, havia afirmado que aguardaria a verificação final dos votos. No entanto, o Registro Nacional informou que a contagem final diferiu em apenas 0,003% da contagem inicial, confirmando a vantagem do adversário. O reconhecimento de Cepeda, candidato do Pacto Histórico e aliado do governo do presidente Gustavo Petro, abre caminho para a transição de poder na Colômbia. A eleição foi uma das mais acirradas da história recente do país, com forte polarização política.
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7: Em instantes voltaremos com mais notícias aqui no Jornal Repórter Brasil News. Fique ligado.
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daqui na programação mais quente do seu rádio para mais uma super edição, dessa vez de quinta-feira, que você não pode perder. Começando Bandas e Companhia, comigo a apresentação de Nando Pinheiro. Você pode me seguir nas redes sociais, @NandoPinheiroOficial, com o melhor das bandas do Sul.

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1: E aí, tá gostando da nossa programação? Espero que sim, ó. Daqui a pouco eu estou de volta com mais Bandas e Companhia. Não saia daí!
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1: Estou de volta aqui com Bandas e Companhia, tocando o que há de melhor para você. Vamos de música.
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1: Somente as melhores. Fica ligado que daqui a pouco eu volto com muito mais sucessos aqui. Banda e Companhia.

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2: Estou de volta aqui com Fantas e Companhia, tocando o que há de melhor pra você. Vamos de música.
1: Fantas.

0: Programação Bandas e Companhia com a apresentação de Nando Pinheiro. Deixa eu tomar uma aguinha ali, é coisa rápida. Daqui a pouco eu volto trazendo só as melhores. Bandas e Companhia.
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1: Bandas e Companhia, tocando o que há de melhor pra você. De volta aqui, Nando Pinheiro. Vem que tem músicas de bandas, vem que tem as melhores da regionalidade do sul do Brasil. Bandas e Companhia, vamos conferir as próximas músicas.

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Eita, boa noite, minha gente. 18 horas e 7 minutinhos, né? Dia 25/6. E tá acabando o mês, né? Chegamos aí nesta quinta-feira aí, né? Com o programa Quinta Mix. Geladinha, gelada, gelada, gelada, quinta-feira, né? Isso aí. Vamos tentar levar música, vai compartilhando a nossa live, vai pedindo a sua música, manda aquele abraço, né? Quero agradecer a grande audiência do último programa aí, Rádios Net também, Erechim, grande audiência aí, toda a região. E também nossa FM 87.5 e o nosso Facebook leva a gente muito longe, né? E para isso acontecer, a gente tem o apoio cultural, né? Sem o apoio cultural, a gente não faz nada, nada, nada. Então, desde já, a gente agradece aqui, ó. Já desde o comecinho, vamos dar aquele grito especial, né? 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É, minha gente, hoje vai funcionar desse jeito. Temos aí o sorteio da noite, né? Tá virando agora, todo programa tem sorteio, né? Que coisa boa, né? Cada programa tem sorteio diferente, né? É, seria bom todo o programa, né? Mas não sei até quando, né? Até que temos, vamos levando, né, minha gente? E é bom pra nós, é bom pros nossos queridos ouvintes que participam, né? 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Compartilhou a nossa live e comentou, está concorrendo. Não adianta só comentar, né? O sorteador vai puxar quem compartilhou e comentou, né? Aí sim tá garantido o sorteio, né? Então já vamos começar o bagulho aí, né? Vamos rodar. Vamos rodar umas músicas aí e daqui a pouquinho voltamos, né? Com esse friozote aí, né? Tem muita novidade dos nossos apoiadores aí, promoções. É, fique ligadinho que tem muita informação, né? Tem a previsão do tempo, tem piadas, tem de tudo um pouquinho aí na nossa programação. É, daqui a pouco a gente vê as participações, já tem muita gente chegando. Só vou dar um grito quem está assistindo, tá? O comentário eu vou ler na sequência, né? Jaque Ostrowski, obrigado pela companhia. Irdesmuth, ela vem chegando. Doraci Pietroski, Terezinha Chicota, Terezinha Zique. A dona Rosane Cuscuz nos acompanhando. César Svidersky, da Mecânica César Svidersky. Um forte abraço para vocês aí, obrigado pelo apoio de

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Ei, padre! Mas que tá, né? Vamos ver quem que tá junto com a gente. Dona Rosane Cuscuz, seu Otávio Cuscuz, lá do Barrão do Rio Branco. Boa noite, boa noite. Devem de estar grudado num fogão a lenha, né? E tomando aquele mate bem gostoso, né, Dona Rosane? Oh, coisa boa. Maria Fioresi. Boa noite, quero participar do sorteio. Estou assistindo a sua live aqui em São Valentim. Alô, São Valentim, tudo bom? Tudo certo? Terezinha Chicota, boa noite, boa noite. Hermes Azeca, boa noite. Irdes Mucha, boa noite. Hoje os parabéns vão para o nosso neto Vinícius. Complete, deixa eu ver aqui, tchê, barbaridade. Completando seus 7 aninhos, mas que barbaridade, parabéns, felicidades, Vinícius. Tudo de bom, que o Papai do Céu te ilumine e te abençoe hoje e sempre, né? Com muita saúde, o resto, né? Forte abraço aí dos vovôs Irdes e seu Doraci Pietros. Vamos ver aqui, Terezinha Zique, boa noite lá do Rio Branco Baixo. A nossa amiga e parceira Jaqueline Ostrowski. Boa noite, garoto. Tudo certo? Que frio, já compartilhei. Estamos na escuta aqui em Centenário. Queremos participar do sorteio. Coloca o nome do nosso Jaqueline Ostrowski. Marcos Ciesla, Rafael, Clateia, Canelix e Luísa. E deixa eu ver aqui. Queremos madrugada gelada, né? Ivete, sobe demais. Boa noite, boa noite. Tudo bem? Boa noite, uma ótima noite gelada. Quero participar dos sorteios e ouvir Vestido Azul. E manda para o meu esposo Marcelo Cieslak, do Cieslak Pinturas e Reformas. Tá dado aquele recado, Clé Adriano. É, precisando aí, o Marcelo faz aquelas pinturas, reformas e construções de portões elétricos, né? Raquel Ruginski, curti, compartilhei, quero participar do sorteio, grande abraço. Rosângela Vujkowski, boa noite, quero participar do sorteio. Alice Grau, boa noite. Muito frio, tá bastante frio, bastante mesmo. Luiz Bombana, boa noite, na escuta em Erechim, quero participar do sorteio. Alice Grau está assistindo. Leandra Klosinski, boa noite. Gostaria de participar do sorteio assistindo em Erechim. Deixa eu ver, Eliane Salete Ziger. Boa noite, locutor. Tudo certo? Vamos que vamos. Estamos assistindo, quero participar do sorteio. Tá concorrendo, com certeza, né? Tem que comentar e compartilhar, né? Eu tenho 19 comentários e 6 compartilhamentos. O sorteador vai jogar só os 6 compartilhamentos, né? Então veja bem, comente e compartilhe, né? Aí tu vai estar garantido no sorteador. Lourdes Helena Povinski, boa noite. Adesir Brezolin, lá de Santo Isidoro, São João da Ortiga, boa noite, boa noite. É dia 9 de agosto, aquela super festa, né, meu amigo? Adesir com banda Calmão. E tem recado dos guri que cantam lá, os vocalistas, né? É, o seu Adesir me passou aí o recado dos vocalistas, daqui a pouco sai na programação aí. Fiquem ligadinhos que vai ter novidades aí. Santo Isidoro, São João da Ortiga, dia 9 de agosto. Alice Grau, toca música As Mocinhas da Cidade. Daqui a pouco vou rodar. Lourdes Tartas, boa noite, boa noite. Nésio Mateia diz boa noite, estamos na escuta, forte abraço pra vocês. 18 horas e 21 minutos, vamos rodando aí a madrugada gelada, né, nessa noite gelada aí pra Jaqueline Ostrowski, e na sequência a gente começa a atender os pedidos musicais, mas antes disso, vamos escutar a madrugada gelada e depois voltamos com o nosso time de apoiadores, tá, minha gente?

0: É isso aí, temos aí um Pix de R$100, né? 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
3: É, isso aí, foi o recado do nosso amigo Andy, da Funerária Centenário, né? 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E já vamos continuar aí, né? Como prometido, né? Depois dos apoios, vamos agora de vestido azul pra Clé Adriane, que mandou pro Marcelo Sieta, né? E depois vamos aí, deixa eu ver. As mocinhas da cidade. E menina não corte o cabelo também, né? E na sequência já voltamos com as nossas participações aí. 18 horas e 33 minutos. Dia 25 de 6 de 2026. E quem que vai dar o palpite pro jogo aí, né? De segunda-feira, o Brasil ganha, né? De quanto? Só não vale dizer que perde, né?

0: sortie.
1: É isso aí, vamos lendo os comentários, né? Senão eles vão desaparecendo aí pra gente, né? Tem muita gente com a gente. Obrigado pela sintonia de todos. Alice Grau já compartilhou. Josiele Tonkel, boa noite. Gostaria de participar do sorteio. Manda uma música pro grupo de mulheres. Joia Rara, menina, não corte o cabelo. Dirce Bonavigo, boa noite. Quero participar do sorteio, mas com certeza, né? Mas lembrando, minha gente, ó, tenho 48 comentários aí e 21 compartilhamentos. Para você cair no sorteador, né? Você precisa comentar e compartilhar, né? Senão não adianta. Nésio Mateia, de boa noite. Gostaria de participar do sorteio, tá concorrendo. Jaqueline Ostrowski, sucesso garoto, obrigado. Nésio Mateias, boa noite. Rosane Cuscuz, boa noite, estamos assistindo. Chimarrão na casa do Neto Wesley e Aline. Wesley Gabriel, meu filhão, torcedor aí, né, fanático do Brasil e também de Portugal, né, Wesley. Aline, forte abraço. Franciele Miervinski, opa, boa noite, quero participar do sorteio. É, tá frio, né? Até o computador tá. Quem lembra desse musicão aí, né? Adilson Kamizuki, boa noite, frio, né? Bota frio nisso, né, meu amigo? Tá participando, Claudione Michele, boa noite. É, Claudione Doglomkinski, tudo certo? Iracema da Rocha, boa noite. Lucas da Empretieski, boa noite, amigo locutor. Estamos assistindo Lajado Valeriano. Barquinho de Ouro, daqui a pouco sai. Marcelo Ciesla, de Pinturas, Reformas e Concertos em Geral. Boa noite, abraço a todos os ouvintes. Adriano Martinha, boa noite, tudo bom? Ótimo. Quero participar do sorteio, tá concorrendo. Deixa eu ver, manda uma música pra Ivanete, que está de aniversário hoje, a música Feliz Aniversário. Ana Openkoski, boa noite, boa noite. Marcelo Ciesla, que vai participando do sorteio.

Jorginho Golimbieski, opa, tudo bom, tudo certo, aquele abraço, pia velho, aquecendo aí, aqui tá frio demais. Jorginho, o polaco, curta ele nas redes sociais, siga. É, o Jorginho fazendo sucesso nas redes sociais. Gentil Tom, que é daí, tudo bem, tudo certo? Estamos ligadinhos, palpite pro jogo 2-0 pro Brasil. Mas que tal, né? Bom que fosse, né? Tomara que sim, né, Gentil? E vamos que vamos participar do sorteio, tá concorrendo. Artemio Motkoski, boa noite, dobry wieczór, wszystko dobrze tam, jak tam się żyje? Będziemy gadać trochę po polsku? 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É, arranhando num polonês, né? Daniela Lukaszewski, boa noite, quero participar do sorteio, tá concorrendo com certeza, Daniela lá do supermercado Santo André e Empório Três Amores. Marcelo Ciesla, manda um alô pra minha esposa Clé, minha mãe Melania e meu irmão Matheus da Estação. Alô, Estação Rio Grande do Sul, tchê! Gabriele Zamboni, boa noite, Dutti, tudo bem? Estamos na sintonia do Quinta Mix. Roda a música morena misteriosa, abraço, obrigado. É, hoje vai ser complicado atender todos os pedidos, né? Daniele Lucas, feliz aniversário para Ivanete Joana Stachowski. É, daqui a pouquinho sai a música para ela, feliz aniversário. Valmir Falkowski. Boa noite, quero participar do sorteio. Já vai concorrendo, né? Cláudio Goes, Cláudio Miro Goes oferece a música Barquinho de Ouro para o Cláudio Mir Pereira. Quero participar do sorteio. Getúlio Vargas na escuta. Boa noite, Mercedes Otávio Fiatkowski, boa noite, tudo bem? Muito frio aí, aí temos frio, né? Temos de capuz hoje, né? Alencar Ziz, quero participar do sorteio, tá concorrendo. Arminda dos Santos, Carlos Gomes, Rio Grande do Sul. Vem chegando com a gente desse jeito, ó. Pra espantar o frio, né? Mas que tal, né? E mais nesse frio, né? Não dá pra trocar a cama, né? 18 horas e 42 minutinhos. Compartilhe nossa live. 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
1: Aí a Josiele Tom, que pediu aí, menina, não corte o cabelo.

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1: Aí, Vanette Stahoski, a Josiele tá mandando, Josiele Tonkel e a Daniele Lukaszewski mandando pra você feliz aniversário. J.

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3: É isso aí, minha gente. Claudete Floric, boa noite. Erminda dos Santos, Carlos Gomes, ótimo programa. Nair Precheski Rosvadoski, boa noite. Claudete Floric, boa noite. Uma música gaúcha. Elisandra Paula Maciel, boa noite. Quero participar do sorteio. Natália Lavinsky, boa noite. Frio de congelar, oferece uma música madrugada fria a todos que estão na escuta. Tá dado aquele recado, boa noite, boa noite. Deixa eu ver quem tá mais aí com a gente. Rosane Fátima Soares, boa noite, quero participar do sorteio. Salete Fátima Maciorowski, boa noite. Salete Fátima, Rodrigo Antônio Golimbieski, todos no sorteio. Cristiane Stankiewicz, aquele abraço. Baikorá, boa noite, boa noite. Aline Fátima, boa noite. Estamos na sintonia do Quinta Mix. Abraços. Abraços, Aline Wesley, tudo de bom aí. Friozinho. Lourdes Tartas, toca para mim óleo, os olhos. Obrigada. Priscila Adilson Barbie, boa noite, boa noite. Mary Mirvin Michuansky, boa noite, já compartilhei. Leandro Zaremski, boa noite, amigo locutor. Estamos curtindo o Quinta Mix de sucesso, já curti, compartilhei. Bárbara Gavenda, boa noite, estamos na sintonia. O programa tá muito bom. Dirce Atilio Tonkiel, boa noite, como é que tá? Tudo gelado, né, tchê? Vamos ver quem que tá mais aí. Nosso amigo Laurindo, deixa eu aumentar o som aí. Laurindo Lavinsky, boa noite, tudo frio. Já se esquentou, oferece a música O Amor de Zezé Camargo e Luciano para minha esposa, que segunda-feira estamos completando 30 anos de casado na vida juntos. De amor, companheirismo e muitas alegrias, parabéns pra nós. Felicidades, tudo de bom, seu Laurindo? Tudo certo, Natália Lavinsky? Vamos botar na sequência aí o pedido musical, com certeza. Deixa eu ver quem mais aqui. Isabelle Zilaski, boa noite, amigo locutor Dutti, tudo certo? Aqui tudo frio, tudo congelando, né? Mari Babitz, boa noite, amigo locutor Dutti, tudo bem? Um pouco frio, né? Quero participar do sorteio. Bota frio em cima disso, né, Mari? Rosane Rosiele Souza, boa noite, boa noite. Dirce Bonavigo, boa noite, na escuta, música em polonês. Vamos tentar rodar, sim. Agora a gente faz mais um pouquinho dos nossos apoiadores aí, para dar tempo de rodar todos eles, né? Temos grande participação na primeira hora, né? Que beleza, que coisa boa, né, minha gente?
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1: Alô, minha gente, 19 horas e 0 minutos. Eu fico com você até as 21 horas. Essa aí vai barquinho de ouro pro Cláudio Gomes, que mandou pro Cláudio Miro Pereira. E também quem pediu ela foi o Ney Precheschi. E temos aí Morena Misteriosa, Madrugada Gelada para Natália Lavinsky, Morena Misteriosa, Gabriele Zamboni, Zezé de Camargo e Luciano aí pro Laurindo Lavinsky. E tem uma gauchesca aí pra Claudete Flore.

É, minha gente, vai compartilhando a nossa live Pix de 100 reais e dois bonés da funerária Centenário para vocês hoje, que está com a filial em Galrama, Rio Grande do Sul, a partir de agora. 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Compartilhe e concorra esses super brindes de

É isso aí, minha gente. Gabriele Zamboni pediu Morena Misteriosa. Tem participação pelo WhatsApp. Silmar Lengoski e família, né? E também a Fazenda Lengoski. Tem mais uma no WhatsApp da rádio. Toca aí Sem Medo de Ser Feliz, de Zezé de Camargo e Luciano. Manda o nome, meu amigo. Final 1972, junto com a gente aí.

Alô, Natália Lavins, que pediu Madrugada Gelada. Vamos rodar agora com JM. Antes a gente rodou Madrugada Gelada com o Renan Júnior, agora JM.

0: É, isso aí, minha gente. Tem participação pelo WhatsApp aí. Boa noite, Gelada. Hoje com a música Os Nativos, Castelhana, Angélica Salete Sochan, Silmar Lengoski. É, deixa eu ver. Abraços para todos aí, Joaquim e Dona Antônia. Alô, seu Joaquim, Dona Antônia. Juarez, Magali, Matheus. Matheus e Magali, forte abraço lá em Centenário, né? O Radinho sempre na escuta. Aline Wesley, para o pessoal de Bento Gonçalves também, programa top demais. É, a Serra Gaúcha sempre nos acompanhando, a Claudete aí e toda a família, né, Josemar?
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0: É, daqui a pouquinho a gente roda mais nossos apoios culturais. E tem muita música boa, né? Tem uma gauchesca da Claudete, tem Zezé de Camargo e Luciano pro Laurindo, e tem aí o Final 1972 que pediu Zezé de Camargo também, Sem Medo de Ser Feliz. Tem uma polonês aí pra Alice Grau, tem Os Loucos lá da Fronteira pro Juarez Sochan, Guilherme Gutowski também, Tentativa de Apaixonado, ó, só naipe, né? Nossa, só musicão, né? Graças aos nossos ouvintes aí, né? Vamos ler os comentários aí pra não perder ninguém, né? Porque tem muito comentário hoje. Praticamente 1h15 já temos 100 participações, né? Muito bom, né? E vão concorrer a um Pix de R$100 da Funerária Centenária, plantão 24 horas e dois bonés. 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Já vamos ver quem que tá participando aí pra não perder ninguém aí, porque tem muita participação, né, nesta primeira hora aí. É, deixa eu ver. Artemio Motkoski, estou na escuta, 10 o programação. Queria que eu história que anunciasse que por força maior foi cancelada a fogueira na comunidade do Lajado Leão Áurea. Fica para outra data, foi cancelada a fogueira na comunidade Lajado Leão. Bom programa, roda uma música aí em polonês. Daqui a pouquinho sai. Guilherme Gutowski, boa noite, tudo certo? Tentativa de Apaixonado, vamos rodar daqui a pouco. Claudete, boa noite, estamos na escuta, ótimo programa. Graciele Butrinoski, boa noite, queremos participar do sorteio. Claudete Flórego, obrigado pela música. Rita Geraldo, de Centenário Rio Grande do Sul, né? E gelado esse centenário, né? Claudete Flórego está participando. Davi Babic, boa noite, quero participar do sorteio. Alice Grau, oi Dudit, de tempo toca em polonês. Joarei Sochan, boa noite, toca a música Os Loucos lá da Fronteira. Marcelo Cieslag, né, dos concertos e fabricações de portões e... O Pia faz de tudo, né? Coisa boa, né, esse Marcelo aí. Manda um abraço pro meu amigo Odair, de Chapecó, Rio Grande do Sul. Daí, Odair! É, em breve o Odair aí nas ondas da 87. Obrigado pela sintonia, Chapecó, Rio Grande do Sul. Rio Grande do Sul, não, né? Ah, vocês estão ligados, né, gente? Loriane Ramos, boa noite, boa noite. Sérgio, deixa eu ver aqui. Sérgio Viadevski, boa noite, Dutti, roda música aí pra nós do bairro Rio Azul. Alessandra Lins Savares, boa noite, frio, estou só pelo verão. Quem que não tá, né? Loriane Ramos, gostaria de participar do sorteio. Marili Pauletti. Bárbara Gavenda, quero participar. Loriane Ramos, coloca o marido Itacir Rodrigues, tá concorrendo. E olha quem chegou aí, ó. Leonardo Bonese, mas que prazer, meu amigo. São João da Ortiga, Rio Grande do Sul. Alô, mecânica retífica Zezé, tio Fiore Supermercados Online. Aí, meu amigo, agora de procedência, né? Mas que tal, te tá fazendo o que, meu amigo Leonardo? Tomando um vinhozinho pra esquentar nesse frio ou só no chimarrão? Mas que barbaridade, né? Obrigado pela sintonia, meu amigo. Grande abraço. Magalisa Miantoski, boa noite. Programa top. Estamos sempre na escuta. Abraço para Joaquim, Antônia, Juarez, Angélica, Silmara, Aline, Wesley. E abraço para você aí na rádio. Neco Babitz, já compartilhei. Tá show o programa. Sérgio Viadevski, Barra do Rio Azul. Alô, Barra do Rio Azul. 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

É isso aí, minha gente. Vai compartilhando a nossa live. 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E agora vamos aí de Zezé de Camargo e Luciano. Laurindo Lavinsky mandando para Natália Lavinsky, né? 30 anos de casamento. É o amor de Zezé de Camargo e Luciano.

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0: Final do telefone 1972. Pediu Zezé de Camargo e Luciano, Sem Medo de Ser Feliz. E no outro bloco temos uma em polonês aí, pra quem pediu. Tem também Os Loucos lá da Fronteira. Tem Castelhana, Os Nativos. E tem Tentativa de Apaixonado também. É, essa aí, ó, com vinhote, meu amigo, vai voltar nos 18 anos, né, Rogério Zic? Hélio Rusti, mas a Hélio, velho, Valdecir Sobit,
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0: Aí, meu amigo Ivacir. Azá, meu amigo.
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0: Aí, Lúcia. Lúcia Tis, Floriano Peixoto. Valmir Falkowski. Nésio Mateietz.
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0: É, chama a patroa pra sala, né? Gruda o rostinho de pêssego, né? Mas que tal, né? E dois pra lá e um pra cá, né? E dá aquela girada na patroa, né? Se a lamberetite não estragar tudo, né? Vai ganhar a noite, né? Azar, moleque!

É, Ivacir Servinski, boa noite, tudo bem? Como é que tá aí? Darley Ziz, boa noite, tudo bem? Aqui é o Darley Ziz de Centenário, gostaria de concorrer aos brindes. Tá concorrendo, meu amigo? É, o nosso amigo Ivacir lá do Barrão do Rio Branco. Ivone Rabas, boa noite, queremos participar do sorteio. Camille Rabas, Ivone Rabas e Letícia Fátima Rabas. Letícia Cis, boa noite, 13 de maio, estamos na escuta. Márcia Drazevski, boa noite, gostaria de participar do sorteio. Hélio Rustig, boa noite, boa noite. Salete Bajeg, boa noite. Valdecir Sobid, boa noite. Muito frio em Santa Catarina, Concórdia. Sucesso para seu trabalho. Grande abraço. É do Tite. Esse é o nosso amigo Tite, né? Forte abraço. Madrugada gelada vai ser hoje de novo, né? Aliás, semana inteirinha, né? Todos os dias aquela jada de branquear o Cusco. Lúcia Tige. Boa noite, boa noite. Como é que tá a família aí? Sérgio Pietchak. Boa noite, boa noite. Rogério Ziz compartilhou, obrigado pela sintonia, meu amigo. Lembrando, minha gente, hoje temos sorteio, né? Agradecer das 114 pessoas aí, né? Na live. E também umas par no WhatsApp, né? Que nem diz outro, no Zap Zap. Temos aí um Pix de R$100, né? E dois bonés da Funerária Centenário, né? Quero falar um pouco da Funerária Centenário agora com filial em Galrama, Rio Grande do Sul. É, o nosso amigo Andy deixou um áudio aí gravado, né, pra nós. A gente já rodou, daqui a pouquinho a gente roda de novo e no finalzinho também, né? 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E temos um Pix de R$100 hoje para todos os ouvintes aí, né? 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É, e a gente tem uma música em polonês aí para atender para Alice Grau. Os loucos lá da fronteira, né? Pro Juarez Soshan. É, mas antes a gente vai dar uma agora no nosso bloco dos apoiadores, né, minha gente? É, só deixa eu ver aí. Fim de semana, você me quem, liga, você quem lembra dessa aqui, hein? Essa vamos ter que deixar rodar um pouquinho, né? Aí, Anderson Cristiano Sarnoski, nosso amigo Andy, tá nos acompanhando.

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0: É, minha gente, vão compartilhando a live que hoje vale 100 reais de Pix, erva mate, center mate e dois bonés. Aí Juarez Soshan, os loucos lá da fronteira.
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0: E vai pegar fogo o programa Quinta Mix hoje. Eita, nós!

Alô, Alice Grau, pediu aí uma música em polonês. Quero oferecer também lá pra Getúlio Vargas, pra Dona Olga Cuscuz, né, que sempre nos acompanha, né, está online junto com a gente. Dionísio Tonka também, Senair, todo mundo aí.

É, e aquela festa dia 9 de agosto em Santo Isidoro, São João da Ortiga. Banda Calmão e Exploiter são. Sábado Miúdos. E dia 9 aquela festança.

que pediu Tentativa de Apaixonado, banda destaque nacional. Vamos rodar aí na sequência, né? E só temos um palpite pro jogo, né? O seu Gentil Tonkel disse que vai dar 2-0, né? 125 pessoas, ninguém acredita no Brasil? Mas tá louco, tchê! Como é que vai dar o jogo aí? Segunda-feira, né? Temos que acreditar mais no nosso Brasilzão. Vamos lá, comente aí quanto que vai dar o jogo. Aí, Guilherme, Tentativa de Apaixonado. Enquanto isso, compartilhe a nossa live. Comente. Estará concorrendo a um Pix da Funerária Centenário, com filial em Galrama, Rio Grande do Sul, e um pacote de erva Gaur Center Mate. E dois bonés também da Funerária Centenário. Tentativa.

0: Essa...
1: Bandas atuais Necessipe, nova regravação com Thalita e Elisa no fundo musical, né? Vamos ver quem está com a gente.

Deixa eu ver, Cleus Reis, boa noite, boa noite. Lucas Clós, boa noite. Lucas Clós, gostaria de participar do sorteio. Cleusa Reis, estou na escuta em Coronel Viveda, Paraná. Alô, Paraná, tudo certo? Cleusa Reis, boa noite, boa noite. Estamos chegando cada vez mais longe. Anderson Cristiano Sarnoski, o Andy, estamos na sintonia, show de programa. 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Adélcio Sequi, boa noite, estamos na escuta, quero participar do sorteio. Alice Grau, boa noite, boa noite. Loriane Ramos, gostaria de escutar a música Depois Que Você Matar O Meu Coração, Zezé de Camargo e Luciano. Erminda dos Santos, boa noite. Gostaria de escutar a música Depois Que Você Matar O Coração, de Zezé de Camargo e Luciano. Erminda. 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Marli Eloir Mai, boa noite, estamos na sintonia do programa. Abraços, quero participar do sorteio. Sucesso sempre, manda música pro Matheus e pra Magali. E pra Manuela. Vamos mandar uma aí, né? Pode deixar. Eu vou arrumar uma bem boa aí. Erminda dos Santos, boa noite. Quero participar do sorteio. Deixa eu ver aqui. Quem que mais tá aí? Anderson Cristiano, boa noite, boa noite. Alice Grau, muito obrigado, Dutti. Por atender o meu pedido, música em polonês. Lá eu fui feliz. Temos agora a Suzana. Boa noite, Suzana, boa noite. Suzana Klosinski, boa noite, põe nossos nomes no sorteio. Suzana Klosinski, Juliano Klosinski, Eduardo Klosinski, Guilherme Samugedes. E já compartilhamos. 19 horas e 52 minutinhos, dia 25/6/2026. Agora a gente vai aí de Castelhano aos nativos para Angélica Sochan e os... o nosso amigo Andy disse que o microfone não estava funcionando, né? Agora já tá normal aí. Obrigado pela sintonia.

É isso aí, 19 horas e 58 minutinhos. Eu faço companhia para você até as 21 horas. É, vamos passando aqueles recadinhos, né? Deixa eu ver aqui, ó. Festa. Já tivemos o áudio aí, né? Da banda Calmão aí. E agora vamos ler o post aí, né? Festa e matinê, dia 9 de agosto, em Santo Isidoro, São João da Ortiga. É, tem Exploiderção e banda Calmão, né? Quem almoçar na festa não paga, elas free até as 15 horas. Programação sábado, aquele delicioso miúdos, né? Domingão, 10h30 Santa Missa, 12 horas churrasco e 15 horas matinezão. 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E o nosso amigo Adesir no 96515904. Vai ser mais uma festa pra estourar a boca do balão, né, meu amigo Adesir Bresolim?

É, e na virada da hora, né? Na primeira hora a gente não fez, agora na virada da hora a gente vai fazer o nosso jingle aí. E já entramos com mais um bloco dos nossos apoiadores e na sequência vamos ver as participações. Lembrando, minha gente, compartilha a nossa live, tem um Pix de R$100 da Funerária Centenário e dois bonés. 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

Minha gente, tudo certo? 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

Vamos ver quem tá junto com a gente nessa noite gelada. José Motkowski, boa noite, quero participar do sorteio. Tati Grolli, deixa eu ver aqui o que ela botou. Quero participar do sorteio, boa noite. Alice Grauna continua na sintonia. Lúcia Sequi, Elza Sequi, quero participar do sorteio, tá concorrendo, com certeza. Quero mandar um forte abraço pro Andrigo Martinhac, Adilson Kamizuki, Teresa Zic, Senair Tonkel, Josemar Motkowski, Aline Fátima GK, Alice Grau, Adesir Bresolinda. E meu amigo Adesir, tudo certo? Dia 9 de agosto, aquela super banda, né? Calmão.

Bom, ali em Santo Isidoro, São João da Ortiga. Falando nisso, vamos rodar a próxima aí com Banda Calmão. Vamos achar uma aí. Valdecir Sobit, Terezinha Chicota, Marcelo Sieslak, Anderson Cristiano Sarnoski, Alessandra Aline Savares, Laurindo Lavinsky, Marli Eloir, Suzana Klosinski, muita gente nos acompanhando. Rádios Net para todo o Brasil, grande audiência neste momento. FM 87.5 e o nosso querido Facebook. Ayrton Leal nos acompanhando, Rio Grande do Sul.

Dia 9 de agosto em Santo Isidoro, São João da Ortiga, Banda Calmão. E vai tocar essa aí ao vivo, né? Amar é sorrir.

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É, ali Thaís Loriani quer participar do sorteio, tá concorrendo. Alessandra Aline Savares toca a música Horizonte Azul, já vamos rodar na sequência. E ela diz que a música da Ana Castela é muito top, né? Marli Babit, boa noite. Jaqueline Ostrowski, Nézio Matthes. Vamos já rodar a música aí, Horizonte Azul. Lembrando, né, eu faço companhia para você até as 21 horas. Temos sorteio de um Pix de R$ 100 e dois bonés da funerária Centenário e também uma erva mate Center Mate, o sabor que aproxima. 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

Alessandra Aline Savares pediu Horizonte Azul. Leandro e Leonardo, essa veio do fundo do baú.

E o palpite pro jogo? Temos um só até agora, estão desacreditando no Brasilzão. Amélia Maria Harca, boa noite, estou assistindo em Antônio Prado. Alô, Antônio Prado. Elenor Krum, alemão, boa noite, tudo bom? Abraços, amigo. Forte abraço pra ti. Tá de férias, né, bicho velho? Azar. Aproveite que o friozão tá judiando nós lá. Profe Andressa Vieira, boa noite, profe. Na companhia, sempre quero participar do sorteio, toca uma música especial aí pra nós. Forte abraço. Vai toda a programação aí, profe. Ale, Rita e o Geraldo na companhia. Essa aí é boa de dançar, né? É, 2-0 aí, ó, Dirce Bonavigo. É, e o Gentil Tom que eu também, né? 2-0, vai dar bom então, né? Ô alemão, vai dar quanto o Brasil aí? Tu que é bom em acertar aí. Margaret Skrovrunsky, vai dar quanto? É segunda-feira, né?

Christian e Ralph no fundo musical aí. Boa noite, locutor, programa top demais, Giovanni Mitikoski, motora da saúde. Grande abraço pra vocês aí. Lajado Maria, né? Nésio Mateiets, Adilson Camisurti. Faltando meia hora pro nosso sorteio aí, né? Eu quero agora... A gente já fez os apoios culturais aí, né? De todo mundo, mas vamos reforçar, né? Porque sem os apoios culturais a gente não estaria aí, né? 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Mais perto do meu coração, se tudo der certo assim, que bom. O seu Laurindo Lavinsky, 3-1. Começou a melhorar agora. Margaret Skrovrunsky, 2-1.
Aline Fátima GK 3-0. Agora eu vi vantagem, agora temos no caminho aí, né? É, são 20 horas e 38 minutinhos. Daqui a pouquinho a gente realiza o sorteio, né? Lembrando, né? O sorteio hoje é um Pix de R$100 e dois bonés da Funerária Centenário, plantão 24 horas. Filial em Floriano Peixoto e agora em Gaurama, Rio Grande do Sul. 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

É isso aí, minha gente. Temos mais companhia aí. Obrigado por todos que estão aí na sintonia. Dirce. Deixa eu ver aqui. Tataratã. Dirce Bonavigo. Alice Grau, 4-1 pro Brasil. Ah, agora temos de vantagem, né? É, 20 horas e 46 minutinhos. É, a gente vai se aproximando no final do programa, né? Daí a gente vai realizar o sorteio aí. E na sequência a gente volta aí com as informações do sorteio. Um Pix de R$100 aí da Funerária Centenário, plantão 24 horas, agora em Galrama, Rio Grande do Sul. É, e dois bonés também da Funerária Centenário. E um pacote de erva da Center Mate, o sabor que aproxima. É, e daqui a pouco tem o áudio do nosso amigo Andy da Funerária Centenário aí pra vocês tá ouvindo. Paula Babitz na companhia, Laurete Menegão, Melania Malinsky, Alessandra Aline Savares e Rosângela Vujkovski. É, faltando 11 minutinhos para encerrar o programa, vamos agradecendo o nosso time de apoiadores. E na sequência a gente roda mais uma música e faz o sorteio, né? 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É, 20 horas e 49 minutinhos, dia 25/6/2026, quero agradecer a grandiosa audiência. Vamos rodando mais umas duas músicas aí e a gente vai realizar o sorteio. Enquanto eu realizo o sorteio, vocês ficam com o áudio do nosso amigo Andy, da Funerária Centenário. Música.

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0: É isso aí, minha gente. Encerrado o sorteio, né? Agora só nós divulgar o ganhador. Rafael Niervinski, fala Dutti, tudo certo? Aqui é o Rafinha de Centenário, funcionário da funerária Centenário, plantão 24 horas. Daí, Rafinha, tudo certo? Como é que tá aí? Friozote aí em Centenário, né? Muito frio, né? Eu quero agradecer a grandiosa audiência aí, foram mais de 170 participações entre WhatsApp e live. Obrigado a todos que compartilharam a nossa live, né? E comentaram no nosso programa aí. Obrigado ao nosso time de apoiadores. E eu vou ficando por aqui, né? E até quinta que vem, se o Papai do Céu assim nos permitir, né? São 20 horas e 53 minutos, né? Eu vou passar o resultado do sorteio. E a gente roda as últimas duas músicas na finaleira do nosso programa, tá?
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0: A gente ouviu o áudio aí da funerária Centenário, né? Então, lembrando, né? O Pix aí de 100 reais, né? Todo mundo tava concorrendo aí. Os 100 reais no Pix, né? Foi pra Lucas Kloss. Isso aí, Lucas Kloss foi o contemplado no Pix de 100 reais, né? O sorteador não deixa nós mentir, né? E o boné. O primeiro boné aí da funerária Centenário, plantão 24 horas, foi pra Alice Grau. Alice Grau passa aí na funerária Centenário retirar esse bonezão aí, né? Coisa boa, né? Daqui a pouquinho vem o verão, começa a chegar aí. Já tem um boné bem no capricho, né, Alice? E o segundo boné foi pra Lucas Ney Prechevski. Passa lá na funerária Centenário retirar, meu amigo. Então, recapitulando aí, Pix de 100 reais foi para Lucas Kloss. Um boné Lucas Ney Prechevski e o outro Alice Grau. E agora, para finalizar, Erva Mate Center Mate, o sabor que aproxima. Foi para Ivacir Servinski. Passa lá na Ervateira retirar. Lembrando, Ivacir Servinski. Eu vou ficando por aqui, 20 horas e 55 minutos. Não temos mais tempo. Mais uma música. Uma, duas músicas e entra a Voz do Brasil. Fui, tchau, tchau. Obrigado a todos. Até a próxima oportunidade.

0: Está no ar a Voz do Brasil. As notícias do governo federal que movimentaram o país no dia de hoje.
1: Boa noite.
2: Boa noite para você que nos acompanha em todo o país.
1: Quinta-feira, 25 de junho de 2026.
2: Vamos ao destaque do dia: soberania no campo.
1: O governo do Brasil anuncia a retomada das obras da unidade de fertilizantes nitrogenados 3, na cidade de Três Lagoas, em Mato Grosso do Sul.
2: Serão investidos mais de 5 bilhões de reais com o apoio do novo PAC. E a nova fábrica terá capacidade de produzir 16% da demanda nacional por ureia.
1: O presidente Lula destaca que a produção de fertilizantes garante a blindagem do país em relação à subida de preços internacionais.
3: Preços absurdos de fertilizantes que poderiam ser produzidos no Brasil, que aumenta a cada guerra que alguém quer dar no outro lá fora. E o pobre brasileiro paga o preço dessa guerra.
2: E ainda em Mato Grosso do Sul, o presidente entrega a titulação de terras para 1.390 famílias assentadas da reforma agrária.
1: Elas produzem leite, grãos, frutas e hortaliças e criam pequenos animais.
2: Com a titulação, produtores poderão acessar políticas públicas de crédito e assistência rural.
1: E você vai ouvir também oportunidades de negócios para empresários brasileiros.
2: Com a entrada em vigor de novas tarifas na União Europeia por causa do acordo com o Mercosul, o governo do Brasil quer aumentar exportações, inclusive de pequenas e médias empresas.
1: E nós conversaremos sobre isso com o Laudemir Miller, presidente da Apets Brasil, a agência brasileira de promoção de exportações.
2: Hoje na apresentação da Voz do Brasil, Mariana Jungmann e Luciano Seixas.
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2: Três aeroportos de Mato Grosso do Sul estão agora mais modernos, com capacidade ampliada e com mais conforto para os passageiros.
1: O presidente Lula esteve hoje em uma série de eventos no estado e participou agora há pouco da entrega da primeira fase das obras do aeroporto de Ponta Porã e também dos terminais de Campo Grande e Corumbá.
2: A repórter Graziele Bezerra está com a gente aqui no estúdio e tem mais informações sobre isso. Boa noite, Graziele.
4: Boa noite para você também, Luciano. Boa noite para Mariana e boa noite para o ouvinte da Voz do Brasil. Esses terminais de Campo Grande, Corumbá e Ponta Porã foram modernizados e ampliados com recursos do novo PAC. Essas obras estão no pacote de investimentos de 4 bilhões e meio de reais que a concessionária Aena está fazendo em 11 terminais, inclusive em aeroportos também de São Paulo, Minas Gerais e Pará. O ministro de Portos e Aeroportos, Tomé Franca, explicou que esses investimentos fazem parte do projeto Ampliar, que busca modernizar e também equipar aeroportos regionais.
5: Esse é o nosso desafio, é o desafio da infraestrutura aeroportuária do Brasil. A gente conseguiu fazer a requalificação dos grandes aeroportos e a gente tinha um grande desafio, que era investir e requalificar os aeroportos regionais, porque o presidente Lula entende que o transporte aéreo não é apenas para a elite, não é para uma parte da população, mas é para todos os brasileiros.
4: Bom, em Ponta Porã, que é a cidade que faz fronteira aí com o Paraguai, o terminal aeroportuário ficou 5 vezes maior. A capacidade anual saltou de 30 mil para 130 mil passageiros. O aeroporto também ganhou novos espaços comerciais, teve aí ampliação do estacionamento e mais posições para aeronaves comerciais. Na capital, Campo Grande, o aeroporto agora está preparado para receber voos internacionais com 3 pontos de embarque, novos equipamentos de inspeção, sala de embarque aí com 7 portões. A capacidade de atendimento saltou de 950 mil para 2 milhões e 600 mil passageiros por ano. E em Corumbá, cidade que dá acesso ao Pantanal, o aeroporto conta agora com novos espaços de embarque, check-in, inspeção de passageiros e estacionamento também. Além de aumentar a capilaridade logística e impulsionar o desenvolvimento da economia sul-mato-grossense, esses novos terminais também vão reforçar a infraestrutura para atender moradores, turistas, empresários e produtores que dependem, né, do transporte aéreo diariamente. Mariana, Luciano.
1: Obrigada, Graziele. Graziele Bezerra, pelas suas informações ao vivo aqui na Voz do Brasil.
2: E ainda em Mato Grosso do Sul, mais cedo, o presidente anunciou a retomada de uma fábrica de fertilizantes, que vai contribuir para a segurança alimentar e o fortalecimento da produção agrícola no Brasil.
1: A obra vai contar com 5 bilhões de reais do novo PAC e vai gerar cerca de 8 mil empregos.
6: Os fertilizantes ricos em nitrogênio são essenciais para o rápido crescimento de plantações. Por isso, costumam ser usados para aumentar a produtividade de lavouras de soja, milho e feijão, por exemplo, para reduzir a dependência de outros países e garantir que esse produto continue fortalecendo a produção interna, o governo do Brasil anunciou a retomada das obras da unidade de fertilizantes nitrogenados 3, na cidade de Três Lagoas, no Mato Grosso do Sul. Serão investidos mais de 5 bilhões de reais com apoio do novo PAC. A ministra da Casa Civil, Miriam Belchior, destaca o potencial de obras como essa para o desenvolvimento do país.
7: Gera emprego, gera crescimento no país, é bom para todo mundo. Reúne o setor público, reúne o setor privado, as nossas estatais.
6: A retomada da construção da fábrica, que estava paralisada desde 2015, deve gerar cerca de 8 mil empregos diretos e indiretos. As operações estão previstas para começarem em 2029. O empreendimento será da Petrobras, que assinou contratos com as empresas responsáveis pela conclusão da obra. De acordo com a presidente da estatal, Magda Jambriar,